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0: Bem, amigos ouvintes, estamos chegando ao final do nosso programa Gold Night. Apresentação Messias Rocha, levando para você o melhor da música, sempre de segunda a sexta, das 8, das 20 às 22 horas. Então já sabe, amanhã, né, terça-feira, a partir das 20 horas, vou estar aqui com vocês. Então não deixe de participar aqui do nosso programa Gold Night, apresentação Messias Rocha. E já fica a dica para você aí, amigo ouvinte, então não deixe de participar, isso mesmo, amanhã a partir das 5, das 20 horas, tá bom? É, agora o último sucesso da noite de hoje para vocês, amigos ouvintes. Vamos aqui ver qual é o sucesso que vai chegar para você neste momento. A gente vai colocar aí para vocês a música lindíssima, You Deep Is In Love, para vocês aí. Boa noite e até amanhã, se Deus quiser.
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0: diferente dos iguais, viu?
1: 22 horas e 16 minutos.
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0: 23h01. 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

0: 23:22.
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2: Moisés no piano.

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0: 23:35.
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23:47. 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
1: 23:57.
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0: meia-noite e 9 minutos.
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0: Meia-noite e 34 minutos.
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0: Meia-noite e 57 minutos.
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0: 1:20.
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0: 1h30.
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0: 1h44.
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0: 2 horas e 11 minutos. 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

0: 2:34.
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0: 2:48.
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0: 3:02.
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0: 3 horas e 13 minutos.
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3:27. 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

0: 3:39.
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0: 3:49.
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3: Ai, bebê.

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0: 4 horas e 14 minutos.
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2: Eita, saludo já da hora, cabo velho. Bom dia, saludo já. São 5:01 em Heriutaba. Está começando pela sua Rádio Agreste FM 98.7. O programa Bom Dia 98, na apresentação desse amigo velho, Luiz Locke, vai ficar com você até às 7 horas da manhã, tocando muito forró pra você curtir, hein? Já vou mandando um bom dia para o meu amigo César do Mercantil do Povo. Rapaz, aquele abraço, César, muito obrigado pela audiência, pela preferência. Bom dia, meus amigos caminhoneiros, meus amigos topiqueiros, mototaxistas, bom dia. Meus amigos vigilantes, meus amigos garis, aquele abraço. Hoje é terça-feira, 7 de julho de 2026. Bom dia, meu irmão trabalhador, donas de casa, aquele abraço, bom dia. Bom dia, meus amigos da segurança, da saúde e da educação. Tenham todos um bom dia. Bom dia a todos. É isso aí. Santo do dia. Hoje é dia de São Vilibaldo. Que nome, né? Que nome de santo. Nome de São Vilibaldo. Já vou mandando bom dia para todo o pé de serra, todo o interior, rapaz. Muito obrigado aí do Bom Dia 98.

0: Forró da Bruxa. Mas vamos abrir o show aí com o Luiz Gonzaga, o Rei do Baião, cantando Carolina com K.
1: Carolina foi o maior estrupício que eu encontrei na minha vida. A mulher bagunceira da molesta, mulher cangaceira, arruaceira, trambiqueira. Conheci Carolina no forró que eu tava tocando. Quando eu vi aquela mulherzona diferente, sem dançar com ninguém, no meio do salão, só mangando os matutos, pensei comigo, aquele deve ser um pedaço de macaminho. E era mesmo, agora era bonita, já viu?

0: uma dentadura que dente bonito assim mesmo, só dente de cachorro. Mas a mulher era bagunceira mesmo. Comecei a caprichar na sanfona velha pra ver se ela dava fé deu. Mas a danada nem fé deu, deu. Eu chamei Anselmo. Ó, Anselmo, pega essa sanfona aqui que eu vou pular. Anselmo pegou o fole velho e eu me botei pra banca de Samarico. Samarica tem cerveja. Bota um cálice. Oxe. Cervejinha é essa, Samarica? Só tem escuma.
1: Oxe, cerveja quente é assim mesmo.
0: Pois bota duas encangadas no fundo do pote que dá volta aqui hoje. Me botei pro salão com mais de mil. Cheguei perto disso. Vai me ser aqui a Carolina. Ela disse: adivinha? Toda inteirinha, Carolina com K. Quer dançar mais eu? Só se for agora. Agarrei essa mulher e a bufelei. E saí experimentando, ali a parpando devagarzinho pra ver se a bicha era serena. Quando eu senti que a bicha era maneira mesmo, joguei pras esquerdas, ela veio tinindo, veio firme. Desmanchei, joguei pras esquerdas, a mulher tá aí. Fácil, fácil. Sabe como é, né? Mulher querendo é bom demais. Aí tu pro meio. Aqui eu botei no meio. Aí joguei a mulher no voo do carcará. Zup. Sabe como é o carcará, né? Ele voa na vertical, para no ar e fica peneirando. Aí eu vim voltando com ela nos meus braços. Vim voltando. Quando ela triscou os pés no chão, deu uma gaitada sem vergonha. Ai! É hoje! É! Mulher carina é bom demais. Aí eu disse pra ela: Carolina, ramacular. Bora! Boca de Samarica, Samarica, Serreginha, Serreginha, bota aquelas duas e vai logo botando mais duas no fundo do pote. Bebei mais duas, voltei pro salão. Agora nós estamos ali, câmera lenta. Eu até estava esquecido que o tocador do samba era eu. Nós estamos ali, testa com testa e corpo do mesmo jeito. Chegou Zé de Bahia batendo meu ombro. Gozaga, tenha paciência. Você virou artista? Tá dando uma de artista de teatro? Vá pro seu canto, vá tocar, porque o tocador é você e eu vou tirar a cota. Vem comigo, Carolina. Cheguei perto do Anselmo. Anselmo, passa a sanfona pra mim e vai dançar com Carolina. Mas não deixa ninguém chegar perto dela. Não deixa ninguém tomar de tu, não. Nós vamos rachar os 40 mil reais. Tava ganhando 40. Aí peguei o fole velho e Zé de Bahia. Epa! Tá na hora da cota! Quem não pagar não dança. 10 mil reais, 10 mil reais, 10 mil reais. Tirou a cota, fez sinal pra mim. Passei a sanfona pra Pedro minha garrafa. E saí com a Sérgio e Carolina. Os 40 mil reais pra gente dividir. Pegamos um escurinho assim, um lugar quietinho. Pronto, Sérgio, aqui tem 40 mil reais. Nós vamos rachar no meio. Presta atenção, hein? Que eu vou contar o dinheiro. Anselmo com as butucas em cima de Carolina. Nunca tinha dançado com mulher cheirosa. Tava de cabeça virada. E eu já tava até com ciúme. Aí me vinguei dele. Vou cantar o dinheiro, vou contar. Presta atenção. Um pra eu, um pra tu, um pra eu. Um pra eu, um pra tu, um pra eu. Um pra eu, um pra tu, um pra eu. Pronto, Anselmo, aqui tá o teu, aqui tá o meu. Agora tu vai tocar até de manhã, que eu já vou com Carolina. Fui plantar minha eguinha amarrada lá debaixo do pé do sombrião. Acochei a cia do animal. Passei a perna, joguei Carolina na garupa e queimei no chão. Eita, Carolina, ninguém viu a gente sair. Pois sim, Gonzaga. Puxa mesmo que os cabas vêm aí. Parece que eles vão mutar, querem mutar gosto ruim no nosso amor. Vamos embora. Sapei que esse prato suvacuoso aí dessa égua. Ela ia chegar aí baixinho. Chegou na beira do riacho, a égua refugou água. O rio tava cheio, eu não sabia. E agora, Carolina? Ela disse: é, os cabas vêm aí. Vamos esconder dentro dos matos? Eu achei foi bom. Escondemos de trás do pé de marmeleiro, uma moita de marmeleiro. De trás da moita a gente se escondeu. A cabra chegou depois. Onde será que eles atravessaram o rio cheio desse jeito? Não, acho que eles estão escondidos dentro do mato. Vamos caçar eles? Vamos voltar pro forró que nós temos uma hora de dança. É mesmo. Eu achei que foi bom demais. Fiquemos nós três ali, eu, Carolina e a égua. Olhei pra minha éguinha, coitadinha, tão cansada. Espiei pra Carolina. Ela olhou pra mim com os olhos sem vergonha.

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1: Eita, seu Lulu, já é da hora, caba velho. São 5 horas e 9 minutos e já tem ouvinte na linha. Já tem ouvinte na linha, que não é a linha do trem, mas é a linha da comunicação. Bom dia, padre João Inácio, do Barro Vermelho. Dá seu recado. Cadê você, rapaz? Anda logo, anda correndo, me vem.
2: Segurança da saúde e da educação.
1: Oi, chegou, rapaz.
3: A Rocha, não,
1: compadre. A Rocha, seu João. Bom dia, compadre João.
3: Estou escutando aqui, seu
1: Eita, acabou. Coisa boa, rapaz. Acabou que acorda é cedo, hein?
3: Que Deus, Deus te abençoe.
1: Isso, abençoe a todos nós, seu João.
3: Feliz terça-feira.
1: Pra todos nós também. Que Deus guarde todos nós nesse dia. Valeu. A Rocha, logo, Padre João. Segura.

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2: Eita, chama do jeito da hora, caba velho. São 5 horas e 19 minutos em Heriotaba e tem ouvinte na linha. Bom dia, seu Elisiário. Bom dia. Seu Elisiário da primeira várzea, bom dia.
3: Bom dia, seu Luiz.
2: Bom dia, meu amigo.
3: Bom dia pro seu Assis.
2: Boa, vai ser Assis Cabeça Branca, o Murilo, né? É, lá na Luiz. Santa Luzia.
3: Tudo de bom.
2: Pro senhor também, seu Elisiário, muito obrigado. Volte sempre.

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1: Eita, seu do Jé da Hora, Cabo Velho, são 5 horas e 24 minutos em Rio Taba. E você curtiu aí o bloco musical do programa, Luiz Gonzaga cantando, abrindo o show aí. É, rapaz, Carolina com K, hein? Jackson do Pandeiro canta Tem Pouca Diferença. Daniel canta Você Não Vale, é, Você Não Vai Me Encontrar. João Gonçalves canta Caetana Jura. Joana Angélica canta O Trem do Forró. Muito obrigado, você está sintonizado na melhor, na mais gostosa de se ouvir. 98.7, bom dia pro nosso amigo Elisiário lá em Primeira Vaz. Alô, seu Elisiário, muito obrigado pela audiência e pela participação. Seu Raimundo Braga também, muito obrigado pela audiência, pela participação. Também o compadre João Inácio lá no Bar Vermelho, hein? Olha, bom dia também para nosso amigo Expeditão do Fechado, tá chegando aqui agora, daqui a pouco eu te olho, viu? Olha aí, viu? Bom dia para Ayla Kelly, rapaz, né? Ayla Kelly é a criancinha, a nenenzinha de braço ainda de colo, né? Ela é filha da nossa amiga Vitória, rapaz, que é filha da nossa amiga Kelly Uchoa lá do laboratório Dr. Aurélio. Também a Emanuela, né? Emanuela, a Ruth, é, rapaz, muito obrigado aí pela audiência, né? A garotinha tá acostumada com forró, acorda cedo, rapaz, já vai pedindo pra mamãe ligar o rádio, né? Nem sabe falar ainda, mas já faz o gesto já que pra ligar o rádio. Coisa, graças a Deus, né? Bom dia também pro amigo Paulinho do Trator. Alô, Paulinho do Trator, aquele abraço, né? Cicim da Primeira Vaz também, muito obrigado pela audiência, pela preferência. Quero mandar também um bom dia aqui, rapaz, para o seu Zé Mendes lá da Primeira Vaz, né? Para sua esposa, dona Maria Nilda, e para o seu papai, seu Raimundo Mendes, rapaz, que completou 106 anos, rapaz, em janeiro, né? Que beleza. São nossos ouvintes aqui da Agreste FM 98.7, a mais gostosa de se ouvir.

0: Bom dia também pra dona Joaquina Pereira lá no Campo Lindo, seu Raimundo Pereira, Evaldo Pereira, né? Seu Zé Maria, rapaz, o Roberto, né? É o Roberto, é o genro do seu Raimundo Nonato. Esposa da dona Maria, é isso, muito obrigado, viu? 5h26.
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2: Eita, seu Ludo, já é da hora, caba véi, são 5 horas e 43 minutos em Rede Utaba. E você curtindo aí o Bom Dia 98 na apresentação do amigo Luiz Ló, né? E tem ouvinte na linha, que não é a linha do trem, mas é a linha da comunicação. Bom dia, seu Raimundo Braga, fala. Bom dia, meu amigo.
3: Carlos Gonzaga,
2: Raimundo, rapaz. Braga. Velha guarda. É isso aí. Vamos curtir aí, rapaz, Juramento de Playboy com Carlos Gonzaga, a pedido aí do amigo Raimundo Braga. Bom dia, muito obrigado pela sua participação. 5 horas e 44 minutos em Rede Utaba.

era brabo, fui lá, escorei ele no meio da feira, disse-lhe o diabo, eu disse as do fim. E ele se acovardou. Nessa hora mesmo ele estava conversando com a mãe lá na Feira das Cordas. Santana, foge daqui com o Luiz, para evitar uma desgraça. Me insultou. Só não dei umas tapas porque é teu filho. Na mesma hora, mãe, nós voltamos para casa. Chegamos em casa assim, todo mundo se admirou. Mas Santana, nessa hora, já voltou da feira? Não vendeu nem as cordas? O que é que houve? Daí a pouco, menino, foi um São João de Rei. Lá dentro da camarinha. Tá, tá, tu queria matar o homem? Toma, toma, vale. Tá, tá. Meu pai na porta, quando eu fugi, eu fui passando perto do meu pai. Meu pai nunca tinha me batido, aproveitou e emendou. Ah, menino, só voltei 16 anos depois. Ninguém se lembrava mais de mim. Aí eu comecei a especular. Quando cheguei distante de casa, assim, umas 6 léguas. Boa tarde. Boa tarde. Vamos, você tem uma aguinha dormindo aí? Se arruma. Lá vem o homem, caneco d'água. Aguinha saloba, essa daqui, hein? É, esse pé de serra é tudo assim. O povo por aqui ainda dança? Nas 4 festas do ano. Tem tocador bom por aqui? Só Januário Velho. Ele é bom mesmo? Nunca encontrou quem lhe botasse a cangaia no fole de 8 baixos. Ele tem uns filhos que toca, né? É, mas foram embora pro sul. Não vem aqui mais não, que eles não são besta. Me chamou de besta. Daqui o Exu ainda é muito longe. É umas 6 léguas. Aqui pra nós. Agora nesse carro aí não dá nem 4. Aí eu arquitetei um plano. Vou chegar em casa de madrugada. Quero pegar uma peça no velho Januário. Ele não me conhece mais. Vou pegar o maior susto nele. Não tem medo não, que ele tem um coração bom. Cheguei em casa meia-noite. Aquele silêncio. Cachorro latiu de cá, outro latiu de lá. Cheguei mesmo na nossa casa velha. Outra casa. Ninguém. Outra casa. Ninguém. Aí eu me lembrei do prefixo sertanejo. Louvado seja nosso Senhor Jesus Cristo. Para sempre seja Deus louvado. Essa é Januário. Sim, senhor. Tem um recado pro senhor que seu filho mandou, o Luiz. Mas quando vier daí, seu João, traga um coco d'água pra eu, que eu tô morrendo de sede. Aí viu o velho acender o candeeiro lá dentro. Daí mais uma coisinha, escutei, foi o tibungá do caneco no pote. Tibum. Aí eu olhei pela brecha da janela, o velho vem com o candeeiro na mão, caneco d'água na outra. Marquei qual é a janela que ele ia abrir. Aí eu botei minha cara mesmo na janela, assim. Quando ele abriu, tava de cara com cara. Ele se encandeou no candeeiro e disse: quem é o senhor? Eu disse na cara dele: Luiz Gonzaga, seu filho. Isso é hora de você chegar em casa, corno sem vergonha. Quando eu voltei lá, peraí, então eu sou chamado de corno e vocês aplaudem?

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1: Só se for agora, seu Ludo Gero da Hora. Caba, véi, são 6:02, hein? Rede Utaba e você curtindo aí o Bom Dia 98 na apresentação do amigo Luiz Ló. Magníficos canta Sou Assim, é o nome da música, hein? Mastruz com Leite canta, rapaz, Majestade o Sabiá. Barreirito Amaremos é o nome da música. Luci Alves Chorando Se Foi. Eita, rapaz, verdadeiro amor. Carlos Gonzaga canta Juramento de Playboy a pedido do amigo Raimundo Braga. Luizinho de Irauçuba canta Anjo é, rapaz, sonolento. O anjo tá era com sono. Luiz Gonzaga canta Respeita Januário a pedido aí da minha prima Fátima Moreira. É lá da Vila Campos. Bom dia, Fátima Moreira, aquele abraço. Bom dia para o meu amigo Valmir Azevedo, rapaz, dona Marlene, lá no Barro Vermelho, né? É a dona Marlene, rapaz. É o meu amigo Valmir Azevedo, rapaz, mais conhecido como Valmir Mariano, né? É a dona Marlene Abreu. Bom dia também para o Henrique, né? Para minhas primas Chaguinha, a Dália, a Maria, né? João Camilo, a Dávila, o Davi, eita, tem mais um bocado, que eu não me lembro o nome. Bom dia para o seu Antônio Paiva e Dona Ivone Stone, também do Barro Vermelho, que curte o Bom Dia 98, hein? O Messias Ferroviário, rapaz. Ei, Messias. Messias tava dando uma triangada lá no sábado, né? No domingo, rapaz, lá no Valmir Brasil, né? É, tava lá com o triângulo também, né? Triângulo do Fabiano. Ei, Fabiano, arruma um triângulo bom, que esse aí tá muito devagar. O bicho não tem barulho, rapaz, não faz barulho. Aí, Fabiano, aquele abraço, hein, Fabiano aí, que é fã do triângulo, hein? Quero mandar um bom dia também pro amigo Márcio Silva lá de Amanaiara, né, rapaz? É, que tava tocando domingo lá à tarde, lá na Chácara São José. Chegou lá, já foi me chamando, seu Luiz, cadê o triângulo? Eu disse, tá por aqui, rapaz. Pô, estraga aí, pô, vamos botar esse triângulo pra fazer barulho, ô, caba bom, né? Valeu, Márcio Silva, aquele abraço a todos aí da Amanaiara. E também muito obrigado aí pela audiência, pela sintonia, né? É, rapaz, meu amigo Carlinho Batista, né? A dona Marlene, rapaz, seu Chico Cameira, gente boa da melhor qualidade. Dona Marlene, qualquer dia eu vou tomar um cafezinho com a senhora. E vou levar o triângulo aí pra me emendar aí com seu Chico Cameira aí na sanfona, né? Eita, muito obrigado pela audiência e pela preferência de todos, hein? É, bom dia para meu amigo Luciano do Frango, rapaz. É, rapaz, isso mesmo, Luciano do Frango aí no centro da cidade. Seu Francisco da D20, aquele abraço, hein? Seu Jorge dos Cocos, bom dia, seu Jorge dos Cocos. Bom dia, Rafael dos Cocos, rapaz, olha aí, ó. Lá na rampa de cima, Chaguinha da Palmeira, aquele abraço. 6:05, hein, Rerio Taba.
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1: Eita, seu Ludo, já é da hora, acaba, velho. São 6:19 em Rio Taba. 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
1: Eita, seu Ludo, já é da hora, caba velho. São 6 horas e 23 minutos em Rede Utab. E você curtindo aí o Bom Dia 98, hein? Na apresentação do amigo Luiz Lopes. Aldo Senna, rapaz, lambada complicada, né? Alípio Martins canta, rapaz, Garota é 2, né? André Leone canta Menina Perigosa. É, João Mineiro e Marciano canta A Mulher Que Eu Amo, a pedido aí do Expeditão do Fechado, que ofereceu aí para o Luizinho da Carnaúba, né? Para o Wagner Balacó, lá na Ipanha dos Balacó, para sua irmã lá na Betânia, né? É, para sua prima, sua irmã, também lá no... É, rapaz, ali, rapaz, no Fechado, né? Também a banda Estilos canta Ovelha Desgarrada, né, rapaz? Tem uma vez que uma pessoa falou assim: Luiz, bota aquela música pra mim ouvir. Eu digo: qual, rapaz? Aquela, rapaz. Eu falei: mas qual aquela que tem muitas? Aquela da Ovelha Desgarrada. Eu falei: ah, sim, rapaz. Pode deixar comigo que eu boto. É Ovelha Desgarrada. Tá aí, viu? Muito obrigado aí pela audiência, pela preferência. Aqui um bom dia para o nosso amigo Raimundo Donato, lá no Riacho das Flores, juntamente com a família. Muito obrigado pela audiência. Um bom dia também para o meu xará, o Luiz, né? É o pai da minha amiga Laís Santos, rapaz. Abraço a toda a família. Bom dia para o meu amigo também, rapaz, seu Otávio Soares, dona Marieta, toda a família lá no Riacho das Flores. Essa hora já tá lá ligadinha lá na 98, hein? Os passarinhos, acho bonito, é os passarinhos cantando lá no terreiro dele lá, né? Bom dia também pro nosso amigo Gerardo Félix, né, rapaz, toda a família, né, rapaz, o nosso amigo lá, o professor, né, é o poeta, né, rapaz. Abraço a toda essa família, rapaz, o Zé Luiz, alô, Zé Luiz, rapaz, aquele abraço. Bom dia aí a toda essa comunidade boa do Riacho das Flores, rapaz, aí, bom dia. Bom dia também, está pra quem? Está pra quem, rapaz? É pro seu Luiz Moraes, rapaz, o Neu tá aqui, a dona Clécio no depósito de bebida, Luiz Moraes, hein? Bom dia para o colega Ataíde Furtado, que tá chegando por aqui agora. Bom dia para o seu papai, seu Assis, hein? É, a sua mãe, a dona Aura, e toda a sua família. Dona Lúcia, lá na Santa Cruz Velha, a dona Lúcia também é ouvinte certa, também todo dia, né, rapaz? O Fábio Rocha, hein? Seu Manel Lourenço também acorda cedo, é só ele já tá lá tomando café no quintal, né? E ouvindo o Bom Dia 98, abraço aí pro seu Manel, pra mamãe Maria, né? O vovó, rapaz, pro Antônio, pro Zé e toda a família. Seu Antônio Moraes, aquele abraço. É o seu Ludo Gera, a dona Terezinha também, rapaz, né? O seu Almir, rapaz, o Manel de lá, do Adão, né? Pelé, rapaz, a dona Rita, a Nicola, o Hitler, todo mundo ali, né? Pra Juliana, o Luiz, né? É o Luiz Carlos e também o Gabriel. Bom dia também para o seu Zé Neco, né, rapaz? É o seu Zé Neco? É, né?
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1: Eita, seu Ludo Gerdora, cabra véi, são 6:39 em Rio Tabo, você curtindo aí o Bom Dia 98 desta terça-feira, 7 de julho de 2026. Olha aí, Adelmário Coelho, é proibido cochilar, dormir pode, véi, cochilar não. A Cioli Neto canta Canção da Saudade. Cristi Ralf, rapaz, camas separadas, hein? A pedido aí do nosso amigo Expedito do Fechado, muito obrigado aí pela audiência e pela preferência. Bom dia para o amigo Soró Sereno lá na Fazenda Laranjinha. Bom dia Zé Raimundo no Angico de Baixo, bom dia Didi. Bom dia tia Régia, bom dia dona Geni, bom dia seu Salles com a família, hein? Bom dia, meu amigo Toinho, rapaz. Bom dia a toda essa comunidade boa do Angico de Baixo. É, bom dia, Carlinhos Mecânico. Bom dia, seu Atenor e dona Eva Moraes. Seu Atenor lá da oficina na rampa de cima. Bom dia para o amigo Alessio Cordeiro, rapaz. O Zé, né? O Zé. É na hora que é o Carlos Alberto Cordeiro, né? O Carlos Alberto, rapaz. Dona Anitta Cordeiro também aqui na rua Coração de Jesus. Onde também está seu Raimundo Pessoa, dona Antônia de Maria e a Laine, sua filha. Muito obrigado aí pela audiência e pela preferência. Na rua Coração de Jesus também está a dona Auxiliadora, né, rapaz? É, isso mesmo. O seu Olavo, tá o Ribinha. Alô, Ribinha, aquele abraço. Muito obrigado aí pela audiência, meu irmão. Bom dia também para o Rock, né? Também o Rock curte o Bom Dia 98, né? Todo esse povo bom aí da rua Coração de Jesus, rapaz. Bom dia para o amigo Chico Braga. Alô, Chico Braga, aquele abraço, hein? Chiquinho Carnaúba, bom dia também para você e para a família. Seu Citonho também ali pertinho, né? Alô, Carlão, bom dia, meu irmão. Seu Chico Nobre, alô, seu Chico Nobre, dona Frasquinha. Abraço aí para a família, né? O Toinho, rapaz, o Benedito Nobre aqui no Açude do Mato. Bom dia, Velho Guará, também a dona Maria da Paz lá no Engenho. Meu amigo Luiz Jean, dona Aureni, aquele abraço, dona Luciana Fonseca, né? Muito obrigado aí a toda essa comunidade boa do Engenho. Seu Manel Sapateiro, Eliane Marinho, né? Dona Gerarda, aquele abraço. Bom dia para o Diacir Marinho também na Santa Cruz Velha, né? Seu Zé Paulo, Juninho, né? É a família toda lá também, rapaz, né? Bom dia para o filho, né? Bom dia para o Paulo Clarino. Alô, Paulo Clarino, saindo para a Cabaceira. Bom dia também para o seu Antônio, rapaz, do frigorífico Boi do Sertão, né? Abraço aí a todo esse pessoal bom aí da Vila de Santa Cruz Velha.
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Chegou agora, já tô saindo, mas tá chegando, né? João Luiz, olá, seu Luiz, bom dia, alguém com João Paulo e Daniel, ofereço pra você, Antônio Olímpio, Jorge Original, para o meu amigo José Flávio, aqui mora aqui na Rua da Caixa d'Água, e para o Chico Carnaúba, rapaz, eita coisa boa, hein? Também tem aqui, rapaz, tem aqui também o meu amigo Diacir Neguinho, rapaz, que chegou agora também, né? Muito obrigado, bom dia, Diacir Neguinho, aquele abraço, né? Rapaz, você tá novo em velho, né, Diacir? Rapaz, você tem idade de ser meu filho também, sabia? Ou então meu sobrinho, né? É, porque sexta-feira eu completei 63 anos. A minha filha vai fazer 44 agora nesse mês também, viu? Dia 28. Eita, rapaz, só tem a cara de novo, né? Mas é velho. Tô novo em velho, Diacir Neguinho, aquele abraço, né? E assim, Neguinho, que é gente boa, né? Também é um dos protetores aí da ONG Heriu Animais, de Heriu Tabas, Ceará. Abraço a toda a equipe da ONG Heriu Animais, aqui de Heriu Tabas, Ceará. Meus amigos, e por aqui eu vou ficando, mas não desligue seu rádio não, porque daqui a pouco tem a Nara Posidônio com o programa Playlist 98, porque a hora já chegou, não posso ficar mais, só amanhã, se Deus quiser, a partir das 5 horas da manhã, se Ele permitir. Muito obrigado a todos e até amanhã.

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Bom dia, meus amores. Bom dia, Rede Itaba. Bom dia, Brasil. Está começando mais um programa. Playlist 98 na apresentação. Aqui é a sua amiga Nara Posidônio, eu mesma. Muito prazer, meus amores. Sejam todos muito bem-vindos. Fique à vontade, a casa é sua. Playlist 98, o melhor programa de todas as manhãs, já começou. É isso mesmo, vamos ouvir muita música gostosa, grandes sucessos, lançamentos, saudades, não é? A música de sua preferência. Então ligue, nosso WhatsApp está aqui, ó, prontíssimo, liberadíssimo para você. 889-9917-1040. 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A gostosa de se ouvir, a maravilhosa. Hoje é 7/7/2026, não é? 7/7/2026, menina, terça-feira. A semana só tá começando. E vamos que vamos com tudo, com fé em Deus, com pé no chão, com coragem, não é isso? E com vitórias, com certeza. 7:08. Bom dia. Zé cantou nenhuma semana.

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1: Toca Raul, vai.

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0: Presidencial da República, Paulo Boni, pediu nesta segunda que Flávio Bolsonaro seja ouvido no inquérito em que o senador pelo PL do Rio de Janeiro é investigado por calúnia contra o presidente Lula. Em janeiro deste ano, quando o então presidente da Venezuela, Nicolás Maduro, foi capturado pelos Estados Unidos, o filho mais velho de Jair Bolsonaro declarou que Lula seria delatado e insinuou relação do presidente do Brasil com crimes como tráfico de drogas e de armas. O ministro Alexandre de Moraes, do Supremo Tribunal Federal, determinou que o comando do Exército entregue em até 48 horas à Polícia Federal as armas que pertencem a Jair Bolsonaro. 8 dos 11 armamentos em nome do ex-presidente do Brasil estão em posse da corporação. A entidade que representa o futebol europeu, a UEFA, emitiu um comunicado nesta segunda em que afirma que a FIFA, federação responsável pela Copa do Mundo, cruzou uma linha vermelha ao suspender o cartão que expulsou o atacante dos Estados Unidos, Folarin Balogun, e que deixaria o destaque da seleção fora das oitavas de final na noite desta segunda contra a Bélgica. A crítica da UEFA foi publicada depois que o próprio presidente estadunidense, Donald Trump, admitiu ter ligado para o presidente da FIFA para intervir no caso. As inscrições para o processo seletivo do ProUni do segundo semestre começam nesta terça-feira, 7 de julho, e vão até a próxima sexta. Para concorrer a bolsas de estudo em faculdades privadas, basta se cadastrar de forma gratuita pelo Portal Único de Acesso ao Ensino Superior do Ministério da Educação. O Giro de Notícias é uma produção da Agência Rádio Web. 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

0: Eita, saudade maravilhosa, né? Biquíni Cavadão, tédio.
1: Remédio pra livrar desse tédio.
0: 8 horas e 11 minutinhos, 8 horas e 11 minutinhos. Playlist 98, o melhor programa de todas as manhãs, meus amores. Até as 11 horas da manhã, eu, Nara Posidônio, estou aqui, ó, lhe atendendo com o maior carinho do mundo, tocando aquela sua música. Ligue, participe. 889-9917-1040. Olha só, quero mandar um super alô para Raimundo Braga, lá na Praça da Estação, né, Raimundo? Seja muito bem-vindo, meu querido. E um ótimo dia pra você, uma ótima terça-feira, claro, pra você e seus colegas de trabalho, tá bom? Ele pede a música Um Sonho a Dois com Joana. Já já eu toco pra você.
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0: Bebê de Calcaia, capital Fortaleza, não é?
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0: Ela pede Lindo Sucesso com Solange Almeida. Já já eu toco pra você, meu bem.
1: Assim.
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0: E daqui a pouquinho o horóscopo do dia, contando tudo, tudo sobre o seu signo, sobre o nosso signo, não é?
1: Mas não
0: é daqui a pouquinho o horóscopo do dia.

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1: 8:22, contando aqui para vocês a primeira do horóscopo do dia, signo de Áries. Bom dia, arianos! Um momento muito especial para o casal, principalmente para aqueles que estão juntos há muito tempo. Vocês poderiam viver o dia de hoje. É importante que vocês voltem a se desejar e vivam a paixão que os une no início. Hoje vocês poderiam voltar a se amar como quando estavam na primeira fase de se apaixonar. Será um dia que vocês sempre se lembrarão. Você precisa viver novas experiências em sua vida, e isso pode ser algo muito simples, como mudar a rota que você segue todos os dias para ir ao trabalho, ou experimentar uma comida exótica que você ainda não teve a oportunidade de provar. Comece a partir de hoje a fazer essas pequenas mudanças em sua vida, pois elas lhe trarão muitos benefícios no futuro. Touro, você está fazendo escolhas em sua vida que não o estão levando mais perto da meta que estabeleceu para si mesmo. É hora de assumir o controle do que quer e da vida que deseja ter. É um excelente momento para meditar e pensar sobre as coisas boas que você tem na vida. Provavelmente você não teve tempo para fazer isso e dar uma olhada nas pessoas ao seu redor. Você é feliz, tem pessoas que o amam e um emprego que lhe proporciona uma qualidade de vida que você pode suportar. Não tenha medo de dizer o que pensa ou de realizar um plano que tem em mente. Gêmeos, possíveis viagens se projetam no horizonte. Se você tem essa ideia na cabeça, comece a tomar providências para que ela aconteça no menor tempo possível. Hoje é o dia de tomar a decisão. Tente não perder a capacidade de deixar as coisas acontecerem como devem. Você está tentando forçar uma situação em sua vida e as coisas não estão acontecendo como deveriam. Lembre-se de que o que não funciona mais deve seguir seu caminho natural e descartar no que deveria ser desde o início. Você deve dar mais apoio à sua família e às pessoas que estão com você. Hoje você descobrirá que alguém do seu círculo íntimo está passando por um problema que você não imaginava. Câncer, a saúde está boa, então você deve tentar mantê-la assim ao longo do tempo. Um dia para aprender e estudar, portanto, se você está em fase de estudo e está passando por exames ou eles estão muito próximos, hoje você deve fazer um plano de estudo que lhe trará o aprendizado necessário para poder superar os testes e que se aproximam, né, de forma correta. Você terá resultados muito bons se você se organizar bem e escolher um bom grupo de estudo para aprender juntos. É provável que hoje você viva uma situação tensa enquanto vai para o trabalho. Por isso, recomendo que não entre em conflito com pessoas que você nem conhece, pois você só vai causar um desconforto.
2: 8:25, você conferiu aqui a primeira do horóscopo do dia. Tudo sobre o seu signo de Áries, Touro, Gêmeos e Câncer. Daqui a pouquinho eu trago mais horóscopo do dia para vocês. Aguarde. E vamos à música da Bebê, né? De Calcaia, capital Fortaleza, né? Ela pede a música Pra Sempre com Solange Almeida. Então vamos ouvir, né, Bebê?

linda canção com ela, Paula Fernandes. A paz desse amor. Essa foi a pedida do senhor Zé Carlos, lá de Cabaceira. Não sai daí, a gente volta já.

0: vai cuidar melhor.
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2: É isso mesmo, meus amores. 98,7. Rádio Agreste FM de Jerutaba. A gostosa de se ouvir, a maravilhosa. 8:48. Ao som de Paula Fernandes, A Paz Desse Amor.
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2: Linda, linda, linda canção, não é? Bonita, né?
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2: 8:48, meus amores. E aí, conta pra mim o que que você tá fazendo agora, hã? Tá no trabalho, não é? Com certeza, tá trabalhando, tá na ativa, hein? O suor tá descendo, hein?
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2: tá na rua, trabalhando, tá em casa, fazendo aquela faxina.
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2: Tá dirigindo, tá na estrada, isso? Dando aquela carona maravilhosa.
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2: Tá deitado de preguicinha, dormiu, tá se acordando agora.
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2: Onde você estiver, o que você estiver fazendo, muito obrigada pela sua preferência, tá bom? Fique à vontade, sejam todos muito bem-vindos.
0: Me deixar pra você foi preciso, saiba que...
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2: Um grande abraço para Cleide Basto. Bom dia, Cleide. Ela que mora lá no Barbal Vermelho, ali próxima à Caixa d'Água.
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2: Já toco sua música, Cleide. Seja muito bem-vinda, minha querida.
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2: Bom dia para Chaga Moranguinho em Vila Nova. Também vou já ver os seus áudios, tá bom, Chaga? Um grande beijo, um ótimo bom dia a todos os nossos ouvintes em Vila Nova, ali em Vila Campos, São José dos Doroteus, né? Ali a rua Padre Cícero, né? Todos ligadinhos aqui com a gente. Obrigada pelo carinho, meus amores. E para o Barbal Vermelho, claro, nossa aldeota, Jerutabense, né? Meu muito bom dia, obrigada pelo carinho a toda a galera ali no bairro da Caixa d'Água, né? Na Praça da Caixa d'Água, né, gente? O bairro é o Barro Vermelho, né?
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2: Somente as melhores. Perfeito par com ele, Belo. Só vai para a Bibi.

estar disponível para jogar diante da Bélgica pelas oitavas de final da Copa do Mundo, a repercussão dessa decisão foi a pior possível. Antes do jogo, a Federação Belga já havia se posicionado de forma contrária à decisão e que iria até a Corte Arbitral do Esporte para questioná-la. Já o Parlamento do Reino Unido solicitou que a suspensão do zagueiro Quansah também fosse revogada após o defensor ser expulso diante do México no último domingo. Apesar de Balogun ter jogado, a seleção dos Estados Unidos foi eliminada da Copa do Mundo e o atacante não teve uma participação destacada no jogo. Como conseguiu a classificação, a tendência é que a Bélgica não vá para a Corte Arbitral do Esporte. Agência Rádio Web com informações da Copa do Mundo, Daniela Esperon.

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0: saudade com ele, não é? José Orlando, cadê o peão? Preta, qualquer criança pode... Essa foi a pedida de Chaga Moranguinho, lá de Vila Nova. 9:26, né? 9:26. Daqui a pouquinho, meus amores, horóscopo do dia, tá? Contando tudo sobre o seu signo, é daqui a pouquinho. 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
1: Ô Camila, cadê o pião?
0: Quero mandar um super alô, um ótimo bom dia para o pastor, senhor Antônio Marcos, né? Ligadinho aqui com a gente, obrigada pelo carinho. E também um beijo maravilhoso e parabenizar a dona Helena, que está completando mais a primavera hoje. Ela está nos ouvindo, está lá, ligadíssima, né? A próxima música é oferecida para ela. Parabéns para a senhora, dona Helena. Muitos anos de vida, muita saúde, muita paz e alegria, tá? Tudo de bom.
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0: E daqui a pouquinho não perca a fofoquinha dos artistas, tá? Vou procurar aqui uma fofoquinha das celebridades pra gente poder conversar um pouquinho sobre os nossos artistas preferidos, né? Daqui a pouquinho. Ligue, participe, 889-9917-1040. Pode pedir a música de sua preferência, tá? Eu, Nara Posidônio, toco pra você. Até as 11 horas da manhã estamos aqui, ó, bem juntinho com você, bem juntinho e misturado. E um bom dia, bom dia, bom dia a toda a galera lá no centro da cidade de Herutaba. Bom dia para nossos feirantes, isso mesmo. Bom dia para você que está trabalhando lá no galpão dos feirantes. Você que é vendedor ambulante, não é? Você que está nos ouvindo lá no seu comércio, na sua loja, lanchonete, não é? Meu muito obrigada pela sua preferência, tá bom? E você também está nos ouvindo lá na sua oficina, não é? Nas obras, nas construções, nossos pedreiros, serventes, né? Pintores, mecânicos, serralheiros, borracheiros. Você que está nos ouvindo lá nos postos de gasolina, não é? Nas escolas, hospitais, postos de saúde. As minhas secretárias do lar, bom dia, meninas.
1: Garotinha, cadê o pião?
0: Um ótimo bom dia a todos os nossos ouvintes dos nossos bairros, nossas ruas e avenidas de Herutaba e também toda a galera nos acompanhando pelo rádio e pela internet, né? O pessoal ali dos nossos municípios, nossos distritos, né? Todo o nosso pé de serra, Manaiara, hein? Muquei, Lagoa Grande, Carnaúba, Sabonete, Primeira Várzea. Cabaceira, Campo Lindo, Angico de Baixo, Bom Lugar, Pontal. Riacho das Flores, Sombrio, né? São Romão. Caiçara Americana, Tabuleiro. Gustavo Lima, prefiro nem saber.

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1: É isso mesmo, meus amores, signo de Leão. Bom dia, leoninos. Não encare um fracasso no trabalho ou nos estudos como algo necessariamente ruim. Você provavelmente terá que aprender muito com a situação ruim que lhe ocorrerá nessa área hoje. Por isso, procure sempre estar em todos os seus sentidos bem abertos. Você sempre terá a oportunidade de retomar a escolha de administrar sua vida e realizar as coisas que se propôs a fazer. As quedas nos ensinam a nos reerguer e a sempre desejar coisas melhores para nós mesmos. Não deixe que o que você precisa dizer fique dentro de você. É hora de falar e dizer a verdade sobre um assunto que o está incomodando há algum tempo. Seu relacionamento está indo muito bem, mas você deve dar um passo para que ele fale com você, né? Virgem, você percebeu o erro que vem cometendo na maneira como vem fazendo as coisas. Precisa seguir em frente. É provável que hoje você comece a fazer algumas mudanças nessa área. O trabalho será seu foco principal. Talvez você perceba que o que está fazendo agora não está levando aonde você quer chegar e acabe mudando de rumo. Se fizer isso, certifique-se de que deixar a porta aberta para o futuro retorno, o que não significa que você necessariamente terá de voltar, mas nunca é bom deixar um lugar dizendo que nunca mais voltará. Não deixe de experimentar essa sensação agradável que alguém está lhe proporcionando no amor. É hora de parar de pensar tanto no que vai acontecer, né? Libra, os solteiros têm um dia um tanto difícil, pois talvez se resistam de estar sozinhos e seu companhia para compartilhar sua vida e o sucesso que estão tendo no momento. Tente fazer uma reunião informal em casa ou um grupo de amigos. Você descobrirá que tem muitas pessoas com você que o ama e o apoiam. É hora de passar o tempo com as pessoas que mais ama. A oportunidade de se verem e marcarem um encontro para hoje ou para breve se apresentará durante o dia. Será algo que restaurará a união que talvez tenha perdido por causa da distância ou das obrigações que cada um tem em sua vida, né? Escorpião, em um dia como o dia de hoje, é sempre bom reservar um momento para estar com seu parceiro, tomar uma taça de vinho, conversar sobre o dia que ambos tiveram, pois vocês têm muito a dizer um ao outro. Esse não é o momento de planejar viagens ou passeios de improviso. Você precisa se concentrar no que precisa ser feito em casa no momento ou no que precisa pagar, como dívidas ou crédito que já solicitou anteriormente. Um possível problema doméstico ocorrerá hoje, portanto, você deve procurar todas as maneiras de solucioná-los rapidamente. Não sinta que a vida está cuspindo na sua cara. Isso é algo muito normal que acontece com todos nós. 9:37, você conferiu aqui o seu signo de Leão, Virgem, Libra e Escorpião. Daqui a pouquinho os últimos, Sagitário, Capricórnio, Aquário e Peixes. Aguarde.
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1: A maravilhosa. Raça Negra, você não sabe de mim.

0: 9h49, vamos para os nossos aniversariantes do dia 7 de julho de 2026, terça-feira. E quem está completando mais uma primavera hoje é você, Diacis Neguinho, né, lá em Angicos, é Vanderlúcia Araújo, Travessa o Coração de Jesus, é lá, é Laira Helena Alves Ricardo, Meier, Rio de Janeiro. Robert Alves dos Santos, Meier, Rio de Janeiro também. É Maria Natália de Souza, em São Romão. Isso mesmo. Continua. A todos nossos aniversariantes, a família Grécia FM deseja muitos anos de vida, muita saúde, muita paz e alegria, tá bom, meus amores? Que Deus abençoe e proteja hoje e sempre, tá bom? Que você comemore essa data feliz, com saúde, tranquilo, junto com sua família, com seus amigos, com as pessoas que sempre te apoiam, tá? Sinta-se abraçados aqui pela família Agreste FM, tá bom? Desejamos tudo de bom pra vocês, Deus abençoe. E se você conhece alguém que vai fazer aniversário, dê uma ligadinha pra cá, 889-9917-1040. Aí você dá o nome dele completo, o endereço onde ele mora, a cidade onde ele vive, que a gente faz essa homenagem pra ele das 5 horas da manhã até as 22 horas, tá bom? Parabéns, parabéns, parabéns. Tudo de bom pra vocês.
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1: Não interrompe a agenda de Macron em Damasco. Ainda hoje, o presidente francês participa de um fórum econômico dedicado à reconstrução da Síria. No Irã, uma multidão toma as ruas da cidade sagrada de Qom, ao sul de Teerã, nessa terça, para a despedida de Ali Khamenei, no quarto dia do funeral do ex-líder supremo do país. O Ayatollah morreu em 28 de fevereiro, aos 86 anos, durante ataques conjuntos de Israel e dos Estados Unidos, no primeiro dia da guerra contra o Irã. O caixão com os restos mortais de Ali Khamenei fica exposto hoje na mesquita de Jankarã, em Qom, e depois segue para o Iraque, país vizinho que tem uma importante comunidade xiita. Em Ankara, na Turquia, os chefes de Estado e de governo da OTAN se reúnem hoje e amanhã para a cúpula anual da Aliança Militar. Com a presença confirmada

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Ela não é a eterna rainha da sofrência. Marília Mendonça, linda música, né? Silêncio. 10 horas e 12 minutinhos. Tá esperando o quê? Pega o telefone agora, anda. Manda seu áudio, sua mensagem ou nos liga diretamente e escolhe aí uma música bem legal, uma música de sua preferência. Eu toco pra você, tá bom? Até às 11 horas da manhã estou aqui, ó, lhe fazendo companhia, lhe atendendo com o maior prazer, com todo carinho. Quero mandar um super alô para Maria José e sua filha Julinha, lá em Caiçara, Manaiara. Um bom dia para toda a família do seu Nonato Silivano, não é? Obrigada por estar aqui com a gente, obrigada pelo carinho. 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Os interessados podem vir ver a moto aqui na Rádio Agreste FM no Açude do Mato, tá bom? Ou nos ligar 889-9917-1040. A moto é cor vermelha, tá bom? E o preço pode ser negociável. A moto é linda, gente. Ela é muito linda, a Biz, né? Bem dizer. Ela é linda, linda, linda. Muito bonita. Novíssima, gente. Eu garanto pra vocês. 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Sério, só foi pra tirar da loja. Ela tá nova, nova, nova. Zerada, zerada. Linda, muito bonita mesmo. Venha conhecer, tá bom? 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Fazer um bom negócio, não é? Como?

Daqui a pouquinho, meus amores, a última do horóscopo do dia, a fofoquinha dos artistas, tá? Vou procurar aqui um babado bem fresquinho pra gente poder fofocar, tá bom? Tudo que tá acontecendo ali no mundo do cinema, do teatro, da TV, da sua novela preferida, seu reality, né? O seu ator, a sua cantora preferida. Horas e 14 minutinhos, vamos de mais música com Banda Calcinha Preta, por amor.

0: 10:19. Contando aqui pra vocês a última do horóscopo do dia, seu signo de Sagitário. Bom dia, sagitarianos, sagitarianas. Você está em um bom momento de sua vida para assumir um compromisso sério no amor. Não deixe passar a oportunidade de dizer àquela pessoa especial que você quer assumir um compromisso sério com ela. Chegou a hora de fazer o convite à pessoa que o cativou. Ela está enviando sinais para que você faça o pedido de casamento. Não deixe essa intenção passar. Lembre-se de que as oportunidades no amor devem ser aproveitadas no momento em que acontecem. Caso contrário, você poderá se arrepender mais tarde. Capricórnio, apesar do que você sente, provavelmente ainda não é hora de iniciar um novo relacionamento com alguém. Talvez seja hora de ficar sozinho e pensar bem nas coisas que lhe acontecerão na vida, que lhe aconteceram na vida, né? E nas escolhas que fez. Não deixe que isso abaixe seu ânimo ou faça com que você não acredite no amor. Você ainda tem um longo caminho a percorrer. É provável que você tenha uma maneira de ajudá-lo. Portanto, se esse for o seu caso, não deixe de ajudá-lo, né? Lembre-se de que a amizade é mais importante do que qualquer coisa material. Aquário, um momento muito bom para quem está em casal acontecerá hoje, pois a pessoa amada tem boas notícias para compartilhar hoje. Será algo que deixará vocês dois muito felizes. É hora de celebrar suas conquistas e passar algum tempo de qualidade com seus amigos e familiares. Não se esqueça de que é um bom dia para estar com as pessoas que mais ama, né? Será muito bom se você tomar a decisão de começar a estar mais em contato com as pessoas que você realmente ama. Você precisa começar a observar muito mais. Está perdendo a capacidade de perceber as verdadeiras intenções da pessoa. Não deixe que isso continue. Peixe está em um momento muito bom de sua vida para aproveitar os frutos que conseguiu colher ao longo do caminho. Se eles não forem muitos por enquanto, não se preocupe, sua hora chegará. Seu parceiro tem uma excelente notícia para lhe dar hoje. Será algo muito importante e fará com que ambos fiquem felizes. Lembre-se de que o trabalho também precisa de experimentação, né? Se você não correr riscos, nunca alcançará seus objetivos. É provável que hoje você se sinta um pouco triste porque talvez alguém novo não tenha entrada em sua vida e você esteja, né? 10:22, você conferiu aqui a última do horóscopo do dia. Tudo sobre o seu signo de Sagitário, Capricórnio, Aquário e Peixes. Amanhã, quarta-feira, eu volto mais com o horóscopo do dia para vocês, meus amores. Espero que o dia de hoje venha ser bem produtivo para vocês, que venha lhe ajudar no decorrer do seu dia a dia, tá bom? Amanhã tem mais horóscopo do dia, tá?
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0: Zé Felipe, Sonhando.

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1: É isso mesmo, meus amores. Playlist 98. O melhor programa de todas as manhãs, não é? É só aqui, tá? Que você ouve as melhores playlists. Isso mesmo. A música de sua preferência. A gente toca aqui pra você na hora. 10 horas e 48 minutos. 10 horas e 48 minutinhos. Dá tempo você rapidinho correr no telefone e pedir aí a sua saideira. 889-9917-1040. Passa como o Auricélio lá de Santa Cruz Velha, né? Que pede a música A Gente Fica Sem Se Amar, com Zezé de Camargo e Luciano. Um grande beijo, uma ótima manhã para todos os nossos ouvintes em Santa Cruz Velha e Nova Santa Cruz. E também para toda a galera ali na Praça da Estação, não é? Ali no bairro Pão de Açúcar. Galera ali pertinho da Areninha, do CRAES. Rampa de Baixo, Rampa de Cima, Loteamento Salles Paiva, Rua Padre Cícero, Vila Nova, Vila Campos, São José dos Doroteus. Pessoal que mora ali pertinho do Hospital Rio do Vale Rego, ali próximo à antiga Copita, né? Um ótimo bom dia também para toda a galera no centro da cidade de Heritaba, ali para a rua ali Santa Luzia, Santo Antônio, lá de Ramos, né? 13 de maio, 25 de setembro. Açude do Mato, bairro do Engenho, Avenida Alderico Magalhães, sede para Guaraciaba do Norte. Casas Populares, Nova Betânia, ali na Avenida Carão, saída para Fajota, Rua São José, Praça do Caial, bairro Barro Vermelho, Praça da Caixa d'Água, bairro do Cemitério. Todos os nossos bairros, nossas ruas e avenidas, ligadinho aqui com a gente todo dia. Muitíssimo obrigada pelo carinho, pela preferência, meus amores. Tenham uma excelente terça-feira, tá bom? Que Deus abençoe. 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E vamos de música, né?
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0: hoje.
1: 10 horas e 57 minutinhos. Vamos para a dica do dia e a nossa despedida. Dica do dia, bom dia. Hoje é um dia para celebrar suas realizações, grandes e pequenas. Reserve um momento para reconhecer tudo que você conquistou até agora. Cada passo adiante, cada meta alcançada é motivo de comemoração. Permita-se sentir orgulhoso de si mesmo e deixe que esse sentimento o impulsione a novos patamares. Tenha um dia cheio de comemoração e satisfação.

10 horas e 58 minutinhos. Programa Playlist 98 vai ficando por aqui, meus amores. Agradecendo sempre pela sua companhia. Sempre, sempre, sempre o maior prazer, meus amores. Prometendo voltar amanhã, quarta-feira, se Deus quiser. Você vai ficar com a saideira do programa, Bar Fechado, com o Conde do Forró. E daqui a pouquinho o programa Ponto de Fé ao meio-dia, notícias do dia e às 13 horas, Antena 98. Tchau, meus amores. Fiquem todos com Deus, tá bom? Eu também vou com ele. Beijo, fui!

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Boa tarde, Heriotaba. Muito boa tarde a você, ouvinte amigo. A partir de agora está no ar para você o programa Notícias do Dia aqui na sua Rádio Agreste FM 98.7. Vamos juntos com você até uma da tarde, te levando os principais fatos, as principais notícias de hoje. Hoje, terça-feira, 7 de julho do ano de 2026, mais uma edição do programa Notícias do Dia aqui na Rádio Agreste FM 98.7. Desejando a você uma ótima tarde, agradecendo também pela sua audiência. Você que está aí na sua casa, no conforto do seu lar, no horário de almoço, tá, já está à mesa, já vai almoçar. Ótima tarde para você, bom almoço. Você que ainda está trabalhando, você que está no interior de Heriotaba, você que vai aí no seu carro nos dando essa carona, uma ótima tarde para você. Programa Notícias do Dia, na apresentação de Ataíde Furtado e também de Dr. Walter Bezerra. Dr. Walter está viajando hoje, ainda não chegou de viagem, e a gente está por aqui comandando o programa Notícias do Dia. Daqui a pouquinho a gente traz aí a participação dele, o comentário, né, de algumas notícias. Nosso telefone é o DDD 88 999171040. Através desse telefone você pode entrar em contato com a emissora, mandar sua mensagem de WhatsApp, pode ser texto, pode ser áudio, e a gente vai estar aqui interagindo você. Estamos aqui aguardando a sua mensagem para estar interagindo diretamente com você, amigo ouvinte.

Itapaba, o Centro Tecnológico para o Cultivo Protegido. O titular da SDE, Fábio Feijó, encantou-se com a tecnologia holandesa. Há no chão ibiapabano mais de 600 hectares produzindo hortifrutis em estufas. Delft, Holanda, entusiasmado com o que viu e ouviu ontem pela manhã no Instituto de Educação da Água e à tarde na

Entusiasmado com o que viu e ouviu ontem pela manhã no Instituto de Educação da Água e à tarde na Wageningen University, maior centro de pesquisa mundial sobre o cultivo protegido, o secretário do Desenvolvimento Econômico, a SDE, do governo do Ceará, Fábio Feijó, anunciou à coluna do Diário do Nordeste que o projeto de implantação do Centro Tecnológico de Desenvolvimento do Cultivo Protegido na geografia cearense está sendo reexaminado com prioridade pela Secretaria Executiva do Agronegócio de sua pasta, ocupado pelo agrônomo Silvio Carlos Ribeiro. O reexame poderá incluir a relocalização do equipamento, inicialmente previsto para a área onde antigamente funcionou a usina de açúcar de Barbalha, na região do Cariri, no sul do estado. Sobre este tema, a coluna tem ouvido de empresários do agro que o melhor lugar para abrigar esse empreendimento é a Chapada da Ibiapaba, levando em conta que é lá onde esse moderno e revolucionário tipo de cultivo cresce na velocidade do frevo, existindo hoje naquela região uma área de mais de 600 hectares de estufas que produzem principalmente flores, verduras e legumes, incluindo tomates, pimentões coloridos. Os secretários Fábio Feijó e Silvio Carlos Ribeiro, além do presidente da Agência de Defesa da Agropecuária, DAGRE, Elmo Aguiar, e do coordenador de recursos hídricos da SDE, Erildo Pontes, integraram a missão técnica conjunta da Associação Brasileira de Irrigação e Drenagem, ABID, e Federação da Agricultura e Pecuária do Ceará, FAEC, que desde ontem, 6 e até próxima sexta-feira, dia 10, estão na Holanda para conhecer e apropriar-se das últimas tecnologias de gestão da água, da agricultura irrigada, do cultivo protegido e da logística do agro.

Polícia Rodoviária Federal apreende falso veículo dos Correios em Fortaleza. Veículo foi abordado no quilômetro 5 da BR-116, após os policiais detectarem uma inconsistência entre registros de circulação. Um veículo clonado, com caracterização visual semelhante à utilizada pelos Correios, foi apreendido pela Polícia Rodoviária Federal, PRF, no último sábado, dia 4, em Fortaleza. A abordagem ocorreu no quilômetro 5 da BR-116, após os policiais detectarem uma inconsistência entre registros de circulação do veículo, indicando passageiros simultâneas nos estados do Ceará e Minas Gerais, situação típica de possível clonagem veicular. Segundo a Polícia Rodoviária Federal, o veículo Renault Master Fogão, de cor amarela, utilizava indevidamente a logomarca do Sedex. O motorista e o passageiro informaram aos policiais que transportavam camas e colchões para um sítio da região metropolitana de Fortaleza. A PRF esclareceu que, embora o veículo não transportasse materiais ilícitos, a fiscalização confirmou diversos indícios de adulteração em seus elementos identificadores. O furgão acabou apreendido após uma análise técnica dos sinais identificadores, constatar que se tratava de um veículo clonado. A utilização de veículos com aparência semelhante à de empresas ou órgãos amplamente conhecido é uma estratégia empregada por organizações criminosas para reduzir a desconfiança durante o deslocamento e, em alguns casos, facilitar a prática de crimes, como o transporte de drogas, armas ou outras mercadorias ilícitas, disse a Polícia Rodoviária Federal em nota.

Agora em Heriotaba são 12 horas mais 21 minutos, 12h21. Você na sintonia da Rádio Agreste FM 98.7. Programa Notícias do Dia. Eu te faço companhia até uma da tarde, te levando os principais fatos, os principais acontecimentos aí das últimas horas. Mandar uma boa tarde para o Zé Raimundo, lá no Angicos, sempre ligado aqui na nossa programação. Boa tarde para você, meu irmão.

0: Benedito Rui Barbosa morre aos 95 anos em São Paulo. Escritor transformou o campo em protagonista da teledramaturgia aqui no Brasil. Conhecido por verdadeiras sagas, o dramaturgo construiu histórias que atravessam o universo rural brasileiro. Seu legado inclui tramas icônicas como Meu Pedacinho de Chão, de 1971, a novela Pantanal, de 1990, O Rei do Gado, em 1996, e também Terra Nostra, em 1999. O dramaturgo, escritor Benedito Rui Barbosa, autor de novelas como Pantanal e Terra Nostra, morreu nesta terça-feira na capital paulista devido a complicações de insuficiência renal crônica. A informação foi confirmada pelo Hospital do Coração. O corpo será velado nesta terça, das 15 horas às 21 horas, no Funeral Home, na Bela Vista, centro de São Paulo. A cerimônia será aberta ao público entre as 15 e as 16. Em janeiro deste ano, Benedito chegou a ficar 19 dias internado no Hospital do Coração para tratamento de uma infecção urinária associada a um quadro de insuficiência renal crônica. Conhecido por verdadeiras sagas, o dramaturgo construiu histórias que atravessam o universo rural brasileiro, exploram a diversidade cultural com interesse especial na imigração italiana e apresentam amores intensos. O mais velho entre cinco irmãos, Rui Barbosa nasceu em Gália, no interior de São Paulo, em 1931, e passou a infância na vizinha Vera Cruz, uma região de cafezais habitada por imigrantes japoneses e italianos. Com a morte precoce do pai, precisou trabalhar desde cedo para ajudar a família. Ao longo da juventude, trabalhou como auxiliar em uma firma comercial, vendedor de verduras e faxineiro, até conseguir um emprego como revisor no jornal O Estado de São Paulo. O gosto pela escrita levou Benedito a criar seu primeiro romance, Fogo Frio, que foi adaptado para o teatro e premiado pela Associação Paulista dos Críticos de Arte. O começo de sua trajetória como roteirista. Sua estreia na televisão aconteceu em 1966 com a novela Somos Todos Irmãos na TV Tupi. Nos anos seguintes, passou por emissoras como Excélsior, Record e TV Cultura. Em 1971, escreveu Meu Pedacinho de Chão, novela produzida por uma parceria da Cultura com a Globo e exibida por ambas. Cinco anos depois, assinou com a Globo, onde deu início a uma sequência de sucessos na faixa das 18 horas. Nessa época, adaptou o romance de Ribeiro Couto em Cabocla, em 1979. Em 1990, ao se transferir para a TV Manchete, Benedito escreveu Pantanal, que inovou ao utilizar locações externas e explorar a cultura e os mistérios do bioma brasileiro. Com sucesso, retornou à Globo para escrever Renascer, em 1993, trama ambientada no interior baiano e marcada pelo duelo de gerações do coronel José Inocêncio. Ambas seriam refilmadas décadas depois, escritas por seu neto Bruno Luperi. Com O Rei do Gado, em 1996, Benedito abordou a rivalidade entre duas famílias de imigrantes italianos, enquanto discutia temas como a posse de terra e a reforma agrária. Já em Terra Nostra, de 1999, retratou o drama dos italianos Matteo e Giuliana, separados ao chegarem ao Brasil no início do século XX. Rui Barbosa também revisou suas próprias obras. Em 2006 e 2014, assinou as refilmagens de Sinhá Moça e Meu Pedacinho de Chão. Na versão cheia de cores da segunda obra, declarou que finalmente conseguiu colocar no ar ideias que a censura havia barrado na primeira versão durante a ditadura militar. Em 2016, escreveu Velho Chico, novela ambientada na cidade fictícia de Grotas do São Francisco, no sertão nordestino. A novela trouxe um embate de gerações e a disputa por terra e poder no interior do Brasil. Antes de mais nada, uma novela precisa ter uma grande história de amor, definiu Benedito Rui Barbosa em depoimento ao Memória Globo. Agora em Heriotaba são 12 horas mais 27 minutos, 12h27. 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São exatamente 12 horas mais 28 minutos, 12h28. Vamos aqui a um rápido intervalo para apoio cultural e já já eu estou de volta com você. Não sai daí.
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Em Heriotaba são 12 horas mais 39 minutos, 12:39. Você na sintonia da Rádio Agreste FM 98.7 e o programa Notícias do Dia até 1 da tarde. Idosa é resgatada em condomínio de luxo de Fortaleza após 55 anos de trabalho análogo à escravidão. Idosa foi repassada por 3 gerações. Segundo a Auditoria Fiscal do Trabalho, créditos trabalhistas ultrapassam 1,5 milhão. Uma idosa de 62 anos foi resgatada de um condomínio de luxo em Fortaleza, no Ceará, após ser submetida por 55 anos ininterruptos a um trabalho em condições análogas à escravidão. Conforme as informações dos auditores fiscais do trabalho do Ministério Público do Trabalho, MPT, a mulher chegou a

das décadas. Ao final da fiscalização, os auditores fiscais do trabalho concluíram que a idosa foi submetida a uma relação marcada pela ausência de remuneração, pela dependência econômica, pela privação de oportunidades educacionais e pela permanência contínua no mesmo núcleo familiar desde a infância. Elementos que caracterizam grave violação à dignidade humana.

Em 1982, a mulher mudou-se para a residência da filha da antiga patroa, quando essa constituiu nova família, permanecendo responsável pelas atividades domésticas e pela criação dos três filhos do casal. Mais de 30 anos depois, em 2014, foi novamente transferida para outra residência pertencente ao mesmo grupo familiar, passando a cuidar da geração seguinte da família, acumulando as atividades domésticas com o cuidado diário das crianças. A fiscalização constatou que essa relação atravessou três gerações da mesma família, sempre sem interrupção das atividades laborais. Após o início da ação fiscal, os empregadores reconheceram vínculo de emprego apenas em relação ao período iniciado em 21 de julho de 2014, correspondente à última residência em que a trabalhadora prestou serviços.

não, eu vou mandar fulana para criar. Só que não era para criar, era para escravizar. Porque criar é você dar dignidade e você dar condição que aquela criança desfrute do convívio, das relações, dos entretenimentos, da educação que também seus filhos terão. Isso se chama criar. Mas na realidade eles deturpavam e usavam o termo de criar como sendo criado. Na realidade era uma empregada doméstica, ou seja qual for o trabalho, né? Que se chamava de criado para poder atender e sujeita a todas as faltas das regalias que a própria família tem e teria na época. Então, isso aí virou moda. Então, não é somente essa senhora que está nessa situação, mundo afora. Eu tenho certeza absoluta que tem várias outras nessa mesma situação, análoga a uma escravidão social. Porque não é aquela escravidão onde você é chicoteado, onde você é amarrado pelo ourinho, tá entendendo? Para castigo. Mas, por outro lado, você é privado da sua dignidade humana. Isso é um absurdo. Você vê uma pessoa dessa acordar 4:30 da manhã, numa idade dessa, quantas vezes ela fez isso ao longo da vida toda, né? Desde criança, não teve a sua criança, a sua infância, de brincar, de poder estudar, de se socializar. Isso é extremamente desumano. Será que essa família que tratou essa senhora com essa falta de dignidade, eles não têm medo de um castigo grandão? Porque isso é um absurdo, cara. E volto a dizer, são várias essa situação. Ainda bem que existe hoje o Ministério

Ministério Público do Trabalho, atuante, juntamente até com a Polícia Federal, para ir para cima e resolver essas situações. Então, cabe a denúncia a quem tiver ou souber de alguma situação, porque essa pessoa que está lá, análoga ao escravo, ela é uma pessoa que tem família. Talvez ela não possa ter filho, ela não teve filho, porque não teve condição. Mas ela tem família, tem sobrinhos, tem irmãs, tem irmãos, teve pai e mãe. Então não é por aí. Infelizmente, o ser humano aproveitador, e principalmente esse pessoal que tem mais posse, acha que pode fazer. Por isso que eles querem pessoas desse nível sem educação, para que eles possam realmente se aproveitar da boa vontade da pessoa. É uma vergonha, eu fico muito triste com isso aí. É desumano.

Agora em Riotaba, 12 horas e 47 minutos, 12h47, vamos aqui aos aniversariantes do dia.

quem está de aniversário neste 7 de julho de 2026 e faz parte do Clube do Ouvinte é nosso amigo de Assis Neguim, ali de Angicos. Também a Vanderlúcia Araújo, da Travessa Coração de Jesus. A Laira Helena Alves Ricardo, lá no Meia, no Rio de Janeiro. O Robert Alves dos Santos, também no Meia, lá no Rio de Janeiro. Maria Natália de Souza, no São Romão. Feliz aniversário a todos vocês. Muita paz, muita saúde, muita felicidade todos os dias de sua vida. Que essa data, que seu aniversário venha a se repetir por muitos e muitos anos e que sempre esteja com saúde e em paz. Em Heriotaba, são exatamente 12h48. 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

0: Operação Unha e Carne. COAF rastreou suspeitas bilionárias de lavagem de dinheiro a partir de posto de combustíveis. Sexta fase da Operação Unha e Carne mirou suspeita de que postos de combustíveis eram usados para lavar e repassar dinheiro do esquema. Nova base do COAF no Rio, inaugurada na semana passada, encontrou as transações suspeitas que ensejaram a operação. A sexta fase da Operação Unha e Carne, deflagrada nesta terça-feira, dia 7, identificou movimentações financeiras suspeitas que, segundo as investigações, abasteciam o esquema de lavagem de dinheiro a partir de postos de combustíveis. A nova base do Conselho de Controle de Atividades Financeiras, o COAF, no Rio de Janeiro, inaugurada na semana passada, rastreou a forma de atuação do grupo e as transações financeiras, fornecendo informações que embasaram os mandados cumpridos nesta manhã. Nesta fase, o principal alvo é uma rede de postos no Grande Rio, que movimentou 7,6 bilhões em um suposto esquema de lavagem de dinheiro com anuência de políticos.
1: Aí de ouvintes, essa é a sexta operação Unha e Carne, né? Patrocinada pelo COAF, juntamente com a Polícia Federal. E COAF agora tem um escritório montado no Rio de Janeiro, exatamente por conta da demanda que está tendo lá, né? De lavagem de dinheiro com políticos e outros agentes, né? Utilizando o posto de abastecimento de combustível, né? Que foi descoberto nessa operação. Então eles estão continuando, estão indo para cima mesmo, né? A justiça está liberando as ações, a polícia tem liberdade para trabalhar, Polícia Federal. E o triste é porque envolve políticos, por exemplo, um ex-prefeito de uma cidade lá do Rio de Janeiro, que é pré-candidato ao Senado. Imagine a situação. E mais um delegado da Polícia Civil, que foi ex-secretário de Segurança Pública do Rio de Janeiro. Então, quer dizer, está contaminado. Está entendendo? Isso aí é complicado. É por isso que, ultimamente, os últimos governadores do estado do Rio de Janeiro, todos eles terminaram o mandato, praticamente não terminaram o mandato. Ou se terminaram, foram presos assim que saíram. A única que ainda conseguiu não ter problema foi a Benedita, né? Benedita da Silva, né? Foi senador e tudo, e foi governador do Rio de Janeiro. Quer dizer que é triste isso daí. Pessoas que deveriam estar dando bom exemplo estão envolvidas nessas falcatruas. E isso não é bom. Agora, COAF e Polícia Federal podem agir, estão agindo, a justiça está indo atrás, para que esses políticos não fiquem se elegendo lá, em vez de defender as necessidades do povo, eles ficam se elegendo com esses dinheiros, né? Que eles estão fazendo essas lavagens, sabe lá de onde vem. E isso acaba acontecendo de uma forma muito constante no Rio de Janeiro, o que traz exatamente essa preocupação maior. Mas é isso aí, é parabenizar o governo Lula por dar essa liberdade à Polícia Federal e o COAF para agir nesse sentido, para que realmente o dinheiro do povo, do esporte do povo, seja aplicado onde se deve ser aplicado e não está se comprando voto e bancando campanhas milionárias.
0: Agora em Heriotaba, são 12 horas e 55 minutos. Vamos a mais uma notícia, a última de hoje. Vamos falar de política do Ceará. Eunício Oliveira atualiza estado de saúde e reafirma a intenção de concorrer ao Senado. A declaração foi feita em vídeo publicado nas redes sociais. O deputado federal, Eunício Oliveira, do MDB, confirmou nesta segunda-feira que pretende disputar uma vaga ao Senado nas próximas eleições. A declaração foi feita em vídeo publicado nas redes sociais. Segunda-feira de boas notícias. A cada dia me sinto melhor, mais forte e sigo me recuperando muito bem, afirmou. Ele agradeceu o apoio recebido. Quero agradecer de coração a todas as orações, mensagens de carinho e demonstrações de apoio. Eunício disse que deve retomar as atividades políticas em breve. Muito em breve estaremos também nas ruas, na campanha, para mostrar que nós estamos fazendo pelo Estado, declarou.
2: Graças a Deus, as orações que recebi, as mensagens que recebi, nos deram muitas forças nessa caminhada. Por isso, eu quero deixar bem claro para vocês que hoje é mais um dia de sucesso, e que muito em breve, nós estaremos defendendo esse projeto, que é um projeto importante para o Estado do Ceará, um projeto que vai fazer cada vez mais o Ceará evoluir, porque é o melhor para o Estado do Ceará, é a certeza da continuidade, na melhoria da qualidade de vida das pessoas, na questão de infraestrutura, na questão hospitalar, que tem sido um avanço imenso para o Estado do Ceará, com muita dedicação, com muito trabalho, e um grupo unido defendendo os interesses do nosso querido Estado. Estamos juntos e muito em breve estaremos também nas ruas, na campanha, para mostrar o que nós estamos fazendo pelo Estado.
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Agora em Rio Taba são 12 horas e 58 minutos. Obrigado a você que ficou na sintonia do programa Notícias do Dia. Amanhã tem mais para você. A partir das 12 horas vamos estar por aqui levando os principais fatos, as principais notícias do dia para você. Fiquem todos com Deus. Na sequência tem o programa Antena 98 com Renato Santo. E até amanhã, se assim Deus nos permitir.

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0: Olá, meus amigos, olá, minhas amigas, uma ótima tarde para vocês. Estamos iniciando mais uma edição do nosso programa de hoje, Antena 98, seu programa de todas as tardes, onde a gente fica juntinho tocando a sua musicalidade favorita. E você participa pelo telefone 999-17-1040. Pede seu sucesso, dedique a quem você desejar. Fala comigo, bebê. Diz de onde está ouvindo a nossa programação, qual a cidade. A canção é a seu critério para a gente formar o melhor dos playlists para tocar nesta terça-feira gostosa, 7 de julho. Então fica juntinho conosco. Não me deixa só, porque com você a Agreste é muito mais melhor. Eu sou Renato Santos, fico com você até às 16 horas, diretamente de Heriotaba, no Ceará. Já está no ar, Antena 98. Ao som de Limão com Mel, para você recordar. 13 horas e 13 minutos, 13 e 13, tudo igual, uma ótima tarde.

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1: A hora certa para você são 13 horas e 37 minutos, 13 e 37. O relógio com moleca sem vergonha.
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1: 999-17-1040, você interage na programação Antena 98 até às 16 horas.
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1: Olha, nessa seleção musical você acompanhou aí a boa música com Limão com Mel, Tentei Te Esquecer. Roberto Carlos, Águia Dourada, uma recordação de 1987 para você recordar. Aviões do Forró, Tontos e Loucos. Noda de Caju, Pétalas de Neon. Zé Ramalho, Garoto de Aluguel. Moleca sem vergonha, o relógio, escuta só.

não pode perder tempo, tá? Se você ama uma pessoa, meu amigo, olha, fala logo, porque é como o relógio, né? O relógio, a hora passa. Lembrando que vamos ter notícias, vamos ter informação, vai ter plantão de notícias da 98. Tem também flash de notícias com as notícias quentinhas da hora. Sempre chegando aqui, a gente lança pra vocês. Os nossos aniversariantes do Clube do Ouvinte. Os nossos apoios culturais que apoiam a nossa programação e a gente agradece. E você participando pelo outro lado do rádio, tá certo? Sempre acompanhando aí a nossa programação, o nosso trabalho, que só dá certo com a sua participação. 999-17-1040. 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

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Bem devagarzinho para dar tempo.

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Olha, deixa eu mandar aqui um alôzinho para Antônia de Maria, lá na Nova Betânia, tá ligado na programação Antena 98. Um abraço a nossa amiga Antônia de Maria, o meu amigo Salles, todo mundo ligadinho com a gente. Antônio de Maria está precisando falar muito com o Sérgio. Alô, Sérgio. O Sérgio que trabalha com o Diogo, não é isso? O Digol, né, que chama, né? E a Antônio de Maria está querendo falar com você urgentemente, hein? Lembrando que para aproveitar aqui o ensejo, ela também está solicitando uma boa música com o Amado Batista, Toca na Sequência. (99) 17 10 40, interage com a gente. Abraçando aqui a nossa amiga, deixa eu ver aqui, Tânia Lopes, tá ligadinho com a gente na Santa Cruz Velha com toda a família. Tá solicitando aí a boa musicalidade ao som de Cavaleiros do Forró. Essa é bonita demais, há muito tempo não ouvia. Vamos curtir agora essa boa musicalidade de Cavaleiros do Forró. Mar de Doçura. Abraço a nossa amiga Tânia Lopes e também o seu esposo, né? O nosso amigo Domingos. É o Domingos França. Vamos lá, vamos de música boa. Cavaleiros do Forró. São exatamente 13 horas e 43 minutos.

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1: Essa vai para nossa amiga Cleide Bastos, sintonizado no Antena 98. Ótima tarde para você.

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2: Na gostosa de se ouvir, tem aqui o nosso primeiro flash de notícia de hoje. Não muito bom, mas é a notícia, né? Médico morre em colisão entre carro e carreta em rodovia no interior do Ceará. É uma pena, né? Mas vamos lá, vamos de notícia. Olha, um médico morreu. Deixa eu só tirar esse aqui. Pronto. Um médico morreu após bater o carro em uma carreta no quilômetro 242 na BR-222, entre o distrito de Aprazível e a localidade de Ipueirinhas, em Sobral. Isso no interior do Ceará, na noite desta segunda-feira, dia 6. Segundo a Polícia Rodoviária Federal, os dois veículos trafegavam em sentidos contrários e colidiram de frente. Com o impacto, o carro saiu da pista e ficou destruído. O oftalmologista Renan Vasconcelos Calu, de 35 anos, que estava sozinho no veículo de passeio, ficou preso às ferragens e morreu no local. O condutor da carreta, que não teve a identidade informada, sofreu ferimentos leves. Mais notícias, mais informações, você acompanha na nossa programação. Fica ligadinho com a gente. A notícia chega e a gente lança para você na hora, tá? 13 horas e 56 minutos. Uma ótima tarde.
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0: Bola rolando, eu sou o Diego Brião e aqui não tem VAR, mas estamos de olho em tudo o que acontece dentro e fora de campo na Copa. O terceiro e último anfitrião da Copa foi eliminado na fase de oitavas de final. A Bélgica venceu com sobras os Estados Unidos. 4-1 foi o placar da partida. Antes da bola rolar, houve uma vitória norte-americana nos corredores e bastidores da FIFA, inclusive com participação do presidente do país, Donald Trump, admitida pelo próprio. O atacante Folarin Balogun, que havia sido expulso no jogo anterior, acabou sendo liberado pelo comitê disciplinar da FIFA para jogar pelos Estados Unidos. Porém, isto não importou na prática, porque os belgas deram a resposta dentro das quatro linhas, jogando futebol. Aliás, depois da classificação, o perfil da seleção belga nas redes sociais brincou na legenda da foto da vitória. Se chama futebol, com a palavra soccer taxada. Soccer, vale lembrar, é como os estadunidenses chamam o futebol. A Bélgica vai enfrentar nas quartas de final a Espanha, que também jogou na segunda-feira. E eliminou Portugal em outro duelo das oitavas. Este placar foi mais magro, 1-0. O gol foi marcado nos últimos minutos do segundo tempo pelo meio-campista Mikel Merino. Na hora de festejar o gol, ele repetiu a comemoração do pai, Miguel Merino, que também foi jogador. Há 33 anos, o Merino pai fez um gol pelo Osasuna, time espanhol, contra o Stuttgart da Alemanha, e na celebração correu ao redor de uma das bandeiras do ponto de cobrança de escanteio, como fez agora em 2026 o Merino filho. Felicidade de um lado, tristeza do outro. A Espanha avançou porque Portugal ficou pelo caminho. Uma das lendas do futebol português também, Cristiano Ronaldo, chorou após a nova eliminação em mundiais. Foi a sexta Copa disputada pelo jogador, que está com 41 anos de idade. Agora, restam 10 jogos da Copa atual. Dois deles serão realizados nesta terça-feira, fechando a fase de quartas de final. Argentina versus Egito e Suíça contra a Colômbia. Depois, haverá os quatro duelos das quartas, dois jogos das semifinais e a final, além da disputa pelo terceiro lugar. Aqui não tem VAR, mas estamos de olho em tudo o que acontece dentro e fora de campo na Copa. Até a próxima.
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0: estamos de volta na programação ao som da saudosa Marília Mendonça. Sendo assim, muito estranho. Nesta seleção musical, você também acompanhou a boa musicalidade ao som de Cavaleiros do Forró.
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0: Mar de Doçura, indicação aí da nossa amiga Tânia Lopes, da Santa Cruz Velha. Em seguida, Amado Batista, Aeromoça, vai para a Antônia de Maria, lá na Nova Betânia, ligado com a gente. Em seguida, Dominguinhos, Eu Só Quero Um Xodó. Essa aqui vai para a nossa amiga Cleide Bastos, sintonizado. Fernando Mendes, Dois Amores. Aí sai a... Aí não, é só Sai a Rodada, né? Sai a Rodada com a música Ponto G. Simone Simaria, Amor Mal Resolvido, com a participação especial de Jorge Mateus. E Marília Mendonça, Sendo Assim Muito Estranho. E a gente vai para um rápido apoio e já retorno com vocês. Aguardem.

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11: Estamos de volta na programação Antena 98. Aumente o volume do seu rádio.
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11: A hora certa para você são exatamente 14:26, 14:26. Sem frescura é 2:26, tá? 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Acompanhe a programação da 98, tocando sempre o que você gosta de ouvir, hein? Tem a boa musicalidade da atualidade, a música do passado, a sua música favorita, o seu gênero musical, toca aqui pra você. Olha, mandar aqui um alôzinho aqui, bem rapidinho, para a dona Marlene, tá ligado com a gente lá em Amanaiara, tá sintonizado na programação. Um abraço a todos em Amanaiara. Nossa amiga Neném Abreu. todo mundo ligadinho com a gente, obrigado pela preferência. Um alôzinho aí a turma boa lá da Bela Vista, você ali da Mangueira. Obrigado pela preferência. 999-17-1040, você fica ligadinho com a gente, tá? 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

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Olha, mandar aqui um alôzinho à dona Luzinete, tá ligado na programação da 98. Um alôzinho também ao nosso amigo Carlos Robério, Robério Bino, lá em Amanaiara. Tá ligado com a gente, tá solicitando a boa música com J Neto. Vamos procurar e tocar nessa sequência. E a boa musicalidade continua ao som de Novinho da Paraíba. Amor pra mais de mil, esse aqui é pra você recordar, hein? 14 horas e 31 minutos, uma ótima tarde.

0: Aí você acompanhou a boa música, o som de Amado Batista, Amor Pra Valer. Vai pra Dona Luzinete sintonizado com a gente. Olha, só uma correção. Eu falei que o nosso amigo Roberto Bino, né, está em Amanaera. Não, o Roberto Bino está no Rio de Janeiro, lá em São Gonçalo, Niterói. Tá lá ligado com a gente, tá certo? É porque a gente vai mandar alô pro pessoal da Amanaera, acabou incluindo aí o Carlos Roberto, Roberto Bino, né? Mas ele tá no Rio de Janeiro, lá em São Gonçalo, Niterói, região metropolitana do Rio de Janeiro, está lá ouvindo a nossa programação através do aplicativo Rádios Net. O mesmo está solicitando Conquista com o J Neto. Música bonita toca para vocês.
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1: A hora certa pra você são 14 horas e 58 minutos, 14h58. Daqui a pouquinho tem plantão de notícias da 98.
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1: Olha, nessa seleção musical você acompanhou aí Novinho da Paraíba, Amor Pra Mais de Mil. Em seguida, Amado Batista, Amor Pra Valer, indicação da Dona Luzinete. Em seguida, J. Neto, Conquista. Essa aqui vai para o Carlos Roberto, lá no Rio de Janeiro, lá em São Gonçalo, Niterói. Tá ligadinho com a gente através do aplicativo Rádios Net. Banda Encantos, É Sério. Anitta, Não Para. E Aníbal, Alguém. E a gente finaliza ao som de Gustavo Lima, Milu. (99) 17 10 40, o telefone que você interage, hein? Fique à vontade com a gente. Olha, a gente vai acompanhar agora o nosso plantão de notícias da 98 e em seguida vem os nossos aniversariantes de hoje. Já mandou o nome pra cá? Nome completo, data de nascimento e o local onde você mora. Já já retorno com vocês.
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1: Duas bombas explodiram hoje em Damasco, na Síria, perto do hotel onde está hospedado o presidente francês Emmanuel Macron, que realiza uma visita ao país. Macron está são e salvo, anunciou a sede da presidência da França logo depois. No momento da explosão, ele já havia deixado o hotel para ir se encontrar com o presidente interino da Síria, Ahmad al-Sharreh. Segundo as autoridades locais, 18 pessoas ficaram feridas nas explosões causadas por duas bombas artesanais. O duplo atentado não interrompe a agenda de Macron em Damasco. Ainda hoje, o presidente francês participa de um fórum econômico dedicado à reconstrução da Síria. No Irã, uma multidão toma as ruas da cidade sagrada de Qom, ao sul de Teerã, nessa terça, para a despedida de Ali Khamenei, no quarto dia do funeral do ex-líder supremo do país. O Ayatolá morreu em 28 de fevereiro, aos 86 anos, durante ataques conjuntos de Israel e dos Estados Unidos, no primeiro dia da guerra contra o Irã. O caixão com os restos mortais de Ali Khamenei fica exposto hoje na mesquita de Jankarã, em Qom, e depois segue para o Iraque, país vizinho que tem uma importante comunidade xiita. Em Ankara, na Turquia, os chefes de Estado e de governo da OTAN se reúnem hoje e amanhã para a cúpula anual da Aliança Militar. Com a presença confirmada do presidente americano Donald Trump, os aliados vão discutir temas como o aumento no investimento em defesa, melhoria da indústria militar, o futuro da guerra na Ucrânia e a situação no Golfo Pérsico. A expectativa é que Trump engrosse novamente o discurso e, mais uma vez, pressione os membros da OTAN para o aumento de investimentos em defesa. A Ucrânia lançou mais de 430 drones contra Moscou nessa madrugada, anunciou o prefeito da capital russa, Sergei Sobyanin, ressaltando que a maior parte dos projéteis foi neutralizada pelos sistemas de defesa aérea do país. Já as autoridades de Belgorod, na fronteira com a Ucrânia, indicaram que bombardeios ucranianos com mísseis deixaram ao menos um morto e provocaram um incêndio na região. Essa ofensiva ocorre após intensos ataques russos contra a Ucrânia na véspera, que deixaram ao menos 28 mortos, dos quais 26 na capital Kiev e arredores. Rádio França Internacional, em parceria com a agência Rádio Web, de Paris, Daniela Franco.
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3: 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Renato Santos está lhe fazendo companhia até às 16 horas. Lembrando que logo após Antena 98 você acompanha o melhor do forró no Forrozão da 98. Fica ligadinho com a gente, tá? Olha, deixa eu falar para você aqui dos nossos aniversariantes de hoje, do dia 7 de julho. A você que está fazendo aniversário, já mandou seu nome para cá? Nome completo, a data do seu nascimento, o local onde você mora. Só isso, tá? Não mande aí CPF, não mande nada disso, não. É só mesmo o nome completo, a data do seu nascimento e o local onde você mora. E caso você faça alguma mudança, dá uma ligadinha para cá, para a gente atualizar o seu cadastro, ficar tudo bonitinho, tudo direitinho, tá certo? Olha, vamos lá para os nossos aniversariantes de hoje, do dia 7 de julho.

Olha, os parabéns hoje vai para o nosso amigo de Assis Neguinho. Parabéns para você, meu querido, tudo de bom. Parabéns também para Vander Lúcia Araújo, na Travessa Coração de Jesus. Parabéns para você. Parabéns também para, deixa eu ver aqui, Laura Helena, tá certo? Laura Helena Alves Ricardo, lá no Meia, no Rio de Janeiro. Robert Alves dos Santos, também lá no Meia, no Rio de Janeiro. Parabéns para você. E para Maria Natália de Souza, em São Romão. Parabéns para você. Parabéns aí aos nossos 5 aniversariantes de hoje. Muita saúde e felicidades. Que essa data venha se repetir muitas e muitas vezes. É o que desejo o amigo Renato Santos e toda a equipe da 98 FM. Parabéns para vocês.

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1: A hora certa para você, 15:06, 15:06. Abraçando toda a turma boa ligada na programação Antena 98. E a gente agradece a cada um de vocês que está aí sempre dando uma paradinha na 98 e ouvindo a programação, tá certo? Obrigado, obrigado mesmo de coração. Olha, deixa eu mandar aqui um alôzinho a essa turma boa que tá ligado com a gente. O nosso amigo Carlos Robério, Robério Bino, lá no Rio de Janeiro, tá lá ligado com a gente, lá em São Gonçalo, Niterói. Obrigado pela preferência, isso aqui é certo, não tem como, tá certo? Deixa eu mandar aqui um alôzinho também aqui para o Germano também tá ouvindo a nossa programação diretamente do Rio de Janeiro, lá em Bom Sucesso. Valeu, querido! Tá solicitando uma boa música, o Natanzinho Lima, né? Tá certo, um abraço pra toda a galera lá do bairro da Caixa d'Água, tá ligado na programação. Valeu, valeu. Muita gente sempre sintonizado com a gente, né? Em qualquer lugar do Brasil e do mundo, onde tiver, a gente tá sempre aí levando aí a alegria de Reriutaba pra onde você estiver, tá bom? Vamos procurar aqui uma música do Natanzinho Lima e tocar pra ele, né? O nosso amigo Germano lá no Rio de Janeiro, lá em Bom Sucesso. Valeu. Olha, deixa eu mandar um alôzinho aqui também para, deixa eu ver quem é mais aqui, Cris Mendes e os pequenos Gael e o Arthur e a pequena Maitê também tá ligado com a gente. Obrigado mesmo de coração, toda essa turma boa ligado com a gente. Olha, essa aqui é a alegria do gordo, Cirino, não, é Cirano, né? Não é Cirino, Cirano, é só Cirano. Alegria do gordo, é a pura verdade, tá? Toca pra gente, 15:08, uma ótima tarde.

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1: 140 mil, meu Deus, obrigado. 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

0: hora certa pra você, 15h20, 15h20. Silvânia e Berg, Duas Paixões. Olha, nessa seleção musical você acompanhou Cirano, Alegria do Gordo. Em seguida, Natanzinho Lima, Solteiro Bem de Vida, indicação aí do nosso amigo lá no Rio de Janeiro, ligado na programação da 98, a gente agradece, tá certo? É o nosso amigo, deixa eu só dar uma olhadinha aqui no nome, pronto, é o nosso amigo Germano, tá na sintonia. Ludmilla, Hoje. Chegando mais um flash de notícia para você que acompanha a programação da 98.
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0: Na gostosa de se ouvir, ex-namorado suspeito de matar a influenciadora Carol Belchior tem prisão preventiva decretada pela justiça. Vamos lá, vamos com as notícias para você que acompanha a programação. Olha, em audiência de custódia, a Justiça do Ceará converteu em preventiva a prisão do ex-namorado preso por matar a influenciadora Ana Caroline de Souza Rocha, mais conhecida como Carol Belchior, de 27 anos. Ela foi assassinada a facadas no bairro Diadema, em Horizonte, na região metropolitana de Fortaleza, isso na madrugada deste sábado, dia 4. O suspeito foi preso após o crime. Mais notícias, mais informações, você acompanha na nossa programação. Fica ligadinho com a gente. A gente vai para um rápido apoio, já retorno com vocês. Aguardem.
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hora certa para você, 15:30, 15:30 é o famoso 3:30. 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

0: 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Olha, mandar aqui um alôzinho para Antônia de Maria, sintonizado com a gente na programação da 98. Tá ligado com a gente, tá solicitando aí Coração Machucado com Wesley Safadão, toca na sequência, tá certo? Também quem está ligadinho na programação é a nossa amiga Rita, Ritinha, lá no Rio de Janeiro. Uma ótima tarde para você, meu querido, minha querida, e toda a família, tá certo? 15 horas e 33 minutos, uma ótima tarde.
1: Machucado.

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2: Na 98 a gente está sempre trazendo a notícia e a informação. Morre a terceira vítima de acidentes com o ônibus de Romeiros no Ceará. Vamos lá, vamos com as notícias para você que acompanha a programação. Morreu na manhã desta terça-feira, dia 7, no Hospital Municipal de Brejo Santo, a terceira vítima do acidente com o ônibus que transportava mais de 40 romeiros e tombou na CE-456, né, na CE-456, na localidade de Juá, na zona rural de Canidé, no interior do Ceará. O acidente aconteceu na manhã de sábado, dia 4, horas após o veículo sair da Vila São Sebastião, zona rural da cidade de Brejo Santo, com destino a Canidé, levando fiéis que iria participar de atividades religiosas. Mais notícias, mais informações, você acompanha na nossa programação, fica acompanhando com a gente. A gente vai para um rápido apoio e já retorno com vocês. Aguardem.
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5: A hora certa para você são 15 horas e 49 minutos, 15:49. Chegando aos nossos momentos finais, acompanhamos também o nosso último apoio cultural da programação de hoje. Lembrando que daqui a pouquinho tem Forrozão da 98 no comando de Ivan Viana, você não pode perder. Agradecemos a todos que ligaram, participaram, ficaram com a gente até o exato momento. Muito obrigado na preferência. E a gente convida você a acompanhar nossa programação amanhã, a partir das 13 horas. Vamos ficar juntinho até as 16 horas, tá certo? Tchau, pessoal. Até amanhã, se Deus assim nos permitir. Tchau, tchau.

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Olha, boa tarde, meu compadre. Boa tarde, meu compadre. A partir de agora, entrando no ar pra você o programa Forrozão da 98. Olha, um abraço aos meus amigos e minhas amigas da Serra do Sertão do interior, você ligado conosco em toda a região, muito obrigado pela sintonia. A partir de agora está começando o programa do povo, o programa Forrozão da 98, o melhor programa da Zona Norte. Programa que pra você e pra mim é o melhor programa. Aos meus amigos, as minhas amigas aqui de Jeriutaba e mais cidade vizinha, você que está sintonizado conosco. Obrigado pela audiência. Vamos abraçar todas as famílias, os nossos amigos e amigas de toda a região, de todos os lares, que sempre se liga com a gente. Esta é sua Rádio Agreste FM de Jeriutaba, o empreendimento do meu querido amigo José Coelho, a direção por conta do meu amigo Ataíde Furtado. Eu, Ivan Viana, com você até às 7 horas da noite, trazendo forró. Olha, rapaz, tanto de gente boa que já tá ligado com a gente através da internet. A minha querida amiga Ritinha. Alô, Ritinha, rapaz. Eita, lá no Rio de Janeiro, uma pessoa maravilhosa, uma pessoa que pra mim é mais do que especial, viu? Era minha companheira de colégio, nós estudamos junto, viu? É irmã do Zé Raimundo, lá do Agir. Você conhece? Zé Raimundo conhece. Meu amigo Campino do Sassá. Pessoas boas, pessoas maravilhosas. E a Ritinha não fica por fora, é pessoa maravilhosa, que Deus dê a ela muita saúde, muita paz e muita alegria pra me ouvir todos os dias. Nossa programação vai pra você até às 7 horas da noite, meus amigos da internet, muito obrigado. Aos meus amigos que chegou, que vem chegando, vai saindo e vai deixando o programa Forrozão da 98, dando carona a Ivan Viana, tá aí nós. Eita, meu compadre, você é o programa do povo. Ritinha, qualquer hora eu tô indo no Rio, Ritinha, eu quero ver você por lá, minha amiga. Gente boa demais. Vamos embora, meu compadre, velho. Vamos começar o programa Forrozão da 98, o melhor programa da Zona Norte, programa pra você. Ele tava, são 4 horas e 8 minutos. 4 horas e 8 minutos. Tome forró.

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0: padrinho pra Deciso. Será que nasce ou não nasce meu netinho, meu Deus?
1: Calma, coronel. O doutor tá lá com o Trubano e quando nascer ele avisa. Eu que sou o pai, tô menos nervoso.
0: É a demora, tropa. Eu já fumei 4 charutos de pacaia e o doutor não vem aqui dar notícia. Será que o bichinho tá engasgado?
1: Nada, coronel. O primeiro filho sempre demora um pouco, coronel. O senhor devia estar calmo como eu estou. Enquanto o senhor fumou 4 charutos, eu ainda não terminei de fumar o primeiro.
0: Nem pode terminar, que isso que tu tá aí fumando não é charuto, não. É minha caneta automática.
1: Opa, de verdade, coronel.
0: Tu fuma mais não, que tua boca já tá toda azul, danado.
1: Coronel, coronel, aí vem o doutor, coronel.
0: Lá vem. Doutor, como é? Nós já podemos entrar a modo de ver?
2: Claro, coronel, claro. Eu vim aqui buscá-lo exatamente pra ir ver o rebento.
0: Veja, Nossa Senhora, vê o quê, doutor?
2: O rebento, coronel.
0: E minha filha Trubana se arrebentou, doutor?
1: Não, coronel, o rebento é a criança, coronel.
0: E quer dizer que a criança também se arrebentou, doutor?
2: Coronel, fique um pouco mais calmo. Agora eu vou lhe avisar uma coisa como médico. Antes de nós entrarmos no quarto, eu quero lhe dizer que foi cesariana.
0: Olha, tropa, lá seu logo dois, a tropa. Foi cesariana, tropa.
2: Coronel, não foi isso propriamente, coronel. Cesariana é o nome da operação. Mas vamos entrando, pronto. Vamos abrir. Pode entrar, olha aí. Já está a criança.
3: Olha só, Ludogero. Não é uma coisa linda?
0: Ei, minha velha, deixa eu ver direito. Tá o gongonguinha, é a cara do avô.
3: Tá doido, Ludogero? Pra aparecer com tu, tinha que ter bigode, boy, bicha. Olha, eu acho que é a cara do pai.
1: E é bonita assim, é, dona Felomena?
0: Olha, besteira de Atrop. Você vê que Atrop, com essa cara de dois é boa, Atrop. Ei, meu Jesus, olha que coisa linda. Filha pra aqui. Ô, oh, meu netinho, meu filhinho, quando vai me ser crescer, eu vou comprar uma roupinha de vaqueiro. Quem vai dar roupinha é vovô Ludo. Olha, Atrop, descobri que é menino, Atrop.
3: Menino o quê? Do Gero é uma menina.
0: Oi, e como é que...
3: Quer soltar meu dedo mindinho?
0: E eu pensava que era outra coisa.
2: Bem, coronel, como o senhor está vendo, tá uma bela menina aí pros senhores e tal. E a mãe dela está passando bem.
0: Mas é tão bonita. Doutor, como o senhor caprichou no serviço, além do pagamento, ainda vou lhe dar uma grujeira.
2: Não, não precisa, não precisa.
0: Vou lhe dar um bode velho, fedorento. E vai feder muito lá.
3: Mas me diga uma coisa, como é que será que vai ser o nome da bichinha, hein? Tu pensasse em algum outro,
1: ó. Dona Felomena, o coronel pediu que quando nascesse ele botava o nome.
0: Bom, se fosse menino ia se chamar Tronquilinho. Mas já que a menina vai se chamar de Coronha.
3: Oxê, Ludogero, Coronha? Coronha pro quê?
0: Coronha é uma mistura de coroné, cavé e Antônio.
3: Vixe! E quem é a véia Antônia?
0: A escanchavó de Atrope, Felomena.
3: E o que diabo é escanchavó, meu véi?
0: Ô, Felomena, não tem avó.
3: É.
0: Tem a bisavó.
3: É.
0: Tataravó e escanchavó.
3: Vote!
1: Ô, coronel. Coronel, e no cartório, será que vão registrar com esse nome, coronel?
0: No cartório ninguém vai reclamar nada. Pior é o nome do chefe do cartório.
1: Como é o nome dele?
0: Tá lá na placa, Tabé Leão.
3: Olha aqui, você está discutindo, mas primeiro é preciso saber aonde é que vai se batizar a menina e quem é que vai ser os padrinhos.
0: O batizado vai ser Nimossoró. Agora quem vai ser os padrinhos é o compadre maestro Nelson Ferreira com comadre Aurora. E a madrinha de apresentar é a comadre Adalice Dionísio. E pronto, tá resolvido.
3: Tá bom. Mas, Ludogero, segura tua neta um pouquinho enquanto eu vejo Trubana, vai.
0: Deixa eu ver minha bruguela, hein? Olha que coisinha. Gulu, gru, gru, gru, gru. Minha cocorô, cocorô. Jesus, mas tão caladinha, olha.
1: Coronel, de fato, coronel. Ela chorou, mas calou-se logo, não foi, coronel?
0: Então, cabeludinha. Parece até uma pata de caranguejo. Olha os olhos tão apertadinhos. Parece o China da lavanderia.
1: Que é isso, coronel? Tá me passando pra trás, coronel.
3: Olha aqui, uma coisa que eu gostei, não sabe? Foi que ela nasceu no verão. Olha, menina que nasce no sol vai ser sempre chuta.
0: Ela mesma, minha velha.
3: Que foi, Ludo Gero?
0: Segura a coroa de novo. Ela nasceu no verão, vai ser enxuta, mas acabou de dar uma chuvada na minha velha.

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Mário Ed, volta começando o programa até às 7 horas da noite, trazendo forró, coisa bonita, coisa boa pra você de casa, ligado conosco em toda a região. Muito obrigado pela sintonia. 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Olha, meu compadre, vamos à poesia matuta e nós voltamos já já. Segura aí.

falavam e se entendiam. Nas suas reuniões, seus problemas discutiam. O rei leão se queixava que o macaco traquejava sua filha pequena. E a raposa dizia que nunca combinaria com nenhum bicho de pena. Depois de um ano de seca de verde em Guaricauã, ficou pano de sinuca, papagaio e raibã. Afora uns 10 urubus, meia dúzia de tatus, um jumento e um cavalo, e uma raposa sacana que acabou numa semana com a família do galo. E ele só escapou porque num pau se trepou e ela não pôde pegá-lo. Um dia, aquela raposa, sem ter mais o que comer, foi à casa do urubu dizendo: hoje ele vai ver o que é que fome faz. Bom dia, meu bom rapaz, o senhor é desquitado? O bicho desconfiado disse: eu não tenho nem vizinho, pois é melhor tá sozinho do que mal acompanhado. A raposa com aquilo começou a ficar sem graça, porque viu que o urubu não gostou da ameaça e nem da presença dela no meio da sua raça. Arriscou outra pergunta, porém de modo cortês: é verdade que o senhor brigou na guerra uma vez? Essa cinza nas canelas foi a fumaça quem fez. E esse seu jeitão banzeiro com esse pisar maneiro, pegou quando transportava algum inimigo preso? Foi não, peguei com o peso das armas que eu carregava. E esse bico curvado apontando para o bucho? Ele ficou torto assim de tanto eu cortar cartucho pra carregar mosquetão. E deixe de azucrinação se não lhe mostro quem sou. A cortina se fechou e a raposa deu nos calos, dizendo: compadre galo, a sua hora chegou. 4 horas da manhã se aproximou do terreiro. De longe avistou o galo sozinho lá no puleiro. Pensou consigo: é agora. Em menos de uma hora eu traço esse camarada que pensa que é esperto. E o galo de olho aberto só esperando a cantada. Bom dia, compadre galo, desça pra nós conversar. Trago aqui um documento para o senhor assinar. É o tratado de paz feito entre os animais que o rei leão aprovou. Desça, compadre, que eu faço questão de dar-lhe um abraço que o rei leão lhe mandou. Comadre, eu não me arrisco a andar nessa escuridão. Se eu der uma topada, cair e quebrar o esporão, quem é que vai consertar? Suba, venha me explicar por onde a senhora andava que nunca mais veio aqui. Se eu pudesse aí, você não me convidava. É brincadeira, compadre. E a comadre, como vai? Seus parentes, seus irmãos? Conheci muito o véio, seu pai foi um guerreiro valente. Além de inteligente, era um véio cantador. Toda vez que o bico abria, modulando a melodia, encantava quem ouvia a sua voz de tenor. E o senhor, compadre galo, é parecido com ele. A mesma cor, o mesmo porte, a mesma cabeça dele e o pescoção palpitoso. Se cantar melodioso como o véio seu pai cantava, eu posso lhe afirmar que acabei de encontrar o resto do que faltava. O galo bateu as asas, abriu o bico e cantou com tanta sonoridade que a montanha acompanhou.

Ciei tá longe de chegar perto. Pelo que eu vi, o senhor não chega nem à metade. Canta muito diferente. Seu pai tinha uma bondade que eu nunca vou esquecer. Se o senhor quer saber, quando ele estava cantando, do mundo se desligava. Fechava os olhos e passava meia hora cochilando. Disse o galo, foi aí que meu pai se atrapalhou. 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

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Abraçar os meus amigos da cidade de Heriotaba e mais cidades vizinhas. Você que está sintonizado com o Ivan Viana. Alô, meu amigo Mané Lourenço. Gente boa, Mané Lourenço está ligado conosco no programa. Muito obrigado. Quem está ouvindo o programa da gente é meu querido amigo, o Chocolate. Pode chamar de Evandro, né? É o Evandro, mas pode chamar de Chocolate, que ele acha é bom. É ele na Santa Cruz Velha. Meu amigo Evanildo Paiva, meu irmão, meu camarada, também ligado conosco. Meu amigo Edivan dos Teclados. Também tá ligado com o Ivan Viana, a gente agradece de coração todo esse povo maravilhoso. Meu amigo Manel de Ferro, também gosta de ouvir a gente. Quem tá ligado conosco ainda é meu amigo Cícero Neco, rapaz. Cícero Neco também é meu parente. Todo esse povo bom aí da Santa Cruz Velha, muito obrigado pela sintonia. Até às 7 horas da noite nós estamos por aqui. Daqui a pouquinho tem momento da viola. Alô, meu compadre Aldemar Campos, um abraço pra você. Também a gente boa, gosta do programa. Vamos trazer agora, sabe o quê? Mais forró, eu volto já já. Aldemar já deu sinal de vida, basta triscar. Eita, caba bom, rapaz. Minha amiga de Varicar também tá ligado com a gente lá na rua São José. Todo esse porrão, vamos embora, vamos em frente. Vamos trazer mais forró pra nós. Ele tava são 5h45.

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Olha, boa noite, meu amigo, boa noite, minha amiga. A partir de agora, está entrando no ar pela sua rádio Agreste FM de Rio Tabo, o programa Momento da Viola. Comandei seu amigo Ivan Viana, nasce na platina do mesmo jeito, ficar com você até as 7 horas da noite, trazendo cantoria, coisa boa, coisa bonita pra você no seu rádio. Um abraço pra você de casa, você do trabalho, você de toda a região, você que está sintonizado com o nosso programa. Vamos começar já trazendo, falando de Copa do Mundo. Os Nonatos canta pra nós no programa.

aí, meu amigo. Os poetas cantaram sobre Copa do Mundo para nós no Brasil. Muito obrigado aos cantadores Raimundo Nonato e Nonato Costa, que cantaram pra gente no nosso programa. Vamos até às 7 horas da noite com cantoria bonita, com coisa bonita pra você, tá bom? Abraçar todos os meus amigos. Quem tá na internet conosco é seu João Inácio, meu amigo, gente boa. Alô, seu João Inácio, lá no Bar Vermelho, curtindo o nosso programa. Vamos abraçar aquelas pessoas boas que sempre está conosco no momento da viola, e a gente agradece de coração as pessoas que ajudam a gente, né? Vamos abraçar aqui o... deixa eu ver aqui, Manel Lourenço, a dona Cotinha, é lá na Caiçara. A gente esteve por lá hoje. Alô, dona Cotinha, um abraço para a senhora. Também mandar um abraço para meu amigo Clerton Furtado, que também ajuda o nosso programa. Mandar um abraço para o Luizinho da Carnaúba, também ajuda a gente. Meu amigo Peta, lá no Açude do Mato, também é promovido pelo nosso programa. Obrigado. Esse é o Chicão, lá no Uquém. Alô, Chicão, um abraço para você. Um abraço para o seu Assis Cabeça Branca, dona Rosilene, também ajuda a gente. Alô, seu Assis. Um abraço para seu Elisiário. Alô, seu Elisiário, meu amigo, camarada, gente boa. Seu Elisiário lá no Muquém também ajuda nós no programa. Seu Raimundo Patriolino, também aqui no Açude do Mato. Quando a gente se vê, ele ajuda a gente, né? Todas essas pessoas boas que gostam do programa Momento da Viola, muito obrigado pela sintonia. Seu Zé Carlos da Cabaceira, alô, seu Zé Carlos, meu amigo, gente boa, um abraço para ele e toda a sua família. Seu Chicó na Goiabeira também ajuda a gente, né? Todo esse povo bom que ajuda o nosso programa, a gente só tem que dizer muito obrigado pela sintonia.

Próxima canção do programa a gente manda para os nossos ouvintes ligados conosco. É o Manel Lourenço que está ligado conosco. Muito obrigado, Manel Lourenço. Lá na Santa Cruz Velha, pessoa boa, pessoa que gosta do programa. Meu amigo Evanildo Paiva também está ligado conosco. Olha, Evanildo na Santa Cruz Velha. Zezinho, seu Zé de Freitas, Cícero Neco, seu Manel de Ferro e muito mais amigos aí ligados com o programa Aumento da Viola. A gente abraça de coração. Deixa eu mandar as próximas canções para o meu amigo Antônio Ponte, lá na Meruoca, também ouvindo a gente. Poeta Zé Teixeira no Carnaubal, também ouvindo nós. Os cantadores amigos de toda a região, muito obrigado pela sintonia. Você está ouvindo a gente? Aquele abraço, né? Anildo Barbosa cantando para nós. Você...

aí, meu compadre, você ouviu a canção bonita, Meu Pé de Mandacaru, cantado na voz bonita de Anildo Barbosa, para todo esse povo maravilhoso ligado com a gente nesse programa. César Carlos da Cabaceira tá pedindo para ouvir Pinto Preto do Oriente, para oferecer para mim aqui, para o poeta Antônio Ponte na Meruoca e para todos os amigos de Oitizeiro. Bem, já já eu toco para você, viu, seu Zé? 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Alô, meu amigo Edim, um abraço pra você e toda a sua família. Aí trazendo o Pinto Preto do Oriente a pedido do meu amigo Zé Carlos da Cabaceira.

participar de programa Momento da Viola. Até às 7 horas da noite você está ouvindo as canções bonitas que o povo gosta de ouvir, né? Até às 7 da noite nós estamos por aqui, arrochando o nó, trazendo só coisa bonita. Abraçar os meus amigos da cidade de Heritaba, que se liga e que ajuda o programa. A gente manda aquele abraço todo especial. Mandar um abraço aos meus amigos, seu Ivanildo, lá na Ipueiras, que ajuda a gente quando quer fazer uma cantoria, ajeita lá e a gente vai com maior carinho. Ô, seu Ivanildo, um abraço para você, a sua esposa e toda a sua família. A gente manda um abraço aos meus amigos aqui da cidade de Heritaba também, que ajuda a gente, gosta do programa e está sempre à nossa disposição. Momento da Viola, o programa do povo. Alô, seu Roncota, na Pedra Funda. Um abraço pra você e toda a sua família aí curtindo a gente. Gosto muito de... Pessoal do Oitizeiro, muita gente boa lá no Oitizeiro que curte Vaviana. Foi o meu carro, já deixado minha... Um abraço ao amigo Sérgio Lopes, na Cabaceira, que também faz cantoria. Amigo Braulim, ligado com a gente aqui na Santa Cruz Velha. Um abraço pra você. Pega, mas eu jogo futebol. Meu amigo Marcinho, lá na ali no Açude do Mato. Alô, Marcinho, um abraço. Passo dominó, cena esporte, vai bozó, dama, xadrez e buraco, minha... Dá abraço ao poeta Johnny, que ouve a gente na Lagoa de Dente. Ele, meu pai, Zé Antônio. Muito obrigado pela sintonia. Minha maleta é um saco, meu cadeado é um... Abraço à família Prijo, que sempre vai e nos ajuda nas cantorias. Obrigado, toda a família. Raimundo Aprijo, Luiz, José, pescador, meu amigo Neném, todos vocês. Mandar um abraço ainda para seu Conca, seu Joaquim Cunha, meu amigo Zé Filho. Abraçar com carinho seu Conca, que tá todos os dias lá. O Rilênio, o Márcio, a vocês muito obrigado pela sintonia. Meu amigo Agassi também. Meu querido amigo Zé Paulino, alô Zé Paulino, um abraço pra você também. São as pessoas que vão e pagam e ajudam. Paga não, porque ninguém paga cantador, né? Ajuda, faz como pode. Mas tem gente que não vai à cantoria com pena de dar 5 contos, vala-me Deus, mas é assim mesmo. Cada um com o seu jeito, eu não sou contra ninguém. A minha maleta é um saque, meu cadê. Só é amigo de todo mundo, que isso aí é muito mais importante do que tudo na vida, né? 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Aí o velhinho do Roçado agora pro Rogério, que tá ouvindo a gente lá na Vila Campo. Alô, Rogério!

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3: Aí o momento da viola, o programa do povo, programa que você gosta de ouvir até as 7 horas da noite. Nós estamos aqui para abraçar você e para mandar as canções que você gosta de ouvir. Mandar um abraço para seu Batista lá na Lagoa Grande, que está ouvindo a gente. Mandar um abraço para ele e a dona Dora e toda a sua família aí curtindo o Ivan Viana.
4: Batista no gogó, Chitãozinho Chororó, é a dupla que destaco, minha maleta é um saque, meu cadinho.
3: Mandar um abraço meu amigo Manel Anastácio. Alô, seu Manel Anastácio, lá naquela região de Lameiro, por ali assim, seu Zé Anastácio também. Ou desse povo bom, meu amigo Zé do Louro.
4: Paraíso.
3: 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Gente boa. 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Alô, meu amigo Assis, alô, dona Rosilene. Dona Rosilene já vai voltar de novo para o Rio de Janeiro, rapaz. Vem só passear de novo, vem dar um abraço no esposo, mas precisa ir de novo, né? Aí tem que ir. E eu digo assim, que Deus o leve em paz e traga rápido, né? Seu Assis vai ficar sozinho de novo. Fala, me Deus. É um perigo, rapaz, um homem deste sol. Alô, seu Elisiário, rapaz. Um abraço pra você lá naquela região de primeira várzea. Ele e a sua esposa.
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3: Um povo bom, viu? Um povo que gosta da gente. Um povo que a gente respeita com o maior carinho. E traz as canções pra você também, tá bom? É, vamos trazer uma canção bonita aí para todo esse povo bom que tá ligado com o Ivan Viana, mandando com muito carinho. Tá aí a canção bonita. João Lídio canta para nós.

canção bonita, rapaz, cantado na voz de Von Lídio, pra você no programa Momento da Viola, o programa da gente, programa do povo, programa que traz as belas canções, os belos poemas e as coisas bonitas no seu rádio. Um abraço a todos os promoventes de cantoria. Te mandar um abraço mais uma vez para o meu amigo Zé Pequeno, que tá ouvindo a gente lá naquela região de Floresta. Seu Eurípides, é ouvinte do programa, seu Eurípides, a dona Maria, a Laide e também a Regina, né? Todos lá naquela região de Floresta. Lugar bom, lugar maravilhoso, lugar que a gente canta lá sempre. A gente manda um abraço para seu Eurípides, o amansador de Morro Brabo. Um abraço para meu amigo Totônia, a dona Alexandrina, seu Francisco Farias, um amigo da gente lá do Graça, também ouvinte do programa. Todo esse povo que dá valor a gente, gosta da cultura, sente o que a gente sente, né? A gente abraça de coração, manda um abraço mesmo de coração a cada um de vocês. Poeta Raimundo Brito lá no Mucambo, também um abraço para ele e toda a sua família. Um abraço para o Murieldo lá na Fazenda Angicos, ele, a dona Nenê, toda a família Murieldo, sempre ouve Vaviana quando tem tempo e está com o telefone ligado para me ouvir, tá? Muito obrigado, meu amigo Murieldo. Um abraço ainda, vai todo especial para o meu querido amigo, deixa eu ver aqui, que sempre ouve a gente, né? E lá no Muquém da Rua Cariré. Isso, filho da dona Rizal Teles, está sempre ouvindo o nosso programa. A gente abraça de coração, é Aurélio Teles. Alô, meu amigo Aurélio Teles, um abraço. Muito obrigado pela sintonia. Vamos embora, vamos em frente com mais cantoria, com mais canções bonitas. Lucinha Saraiva vai sentar aqui para cantar Vamos Viver Separado, não é isso aí? Então cante para nós, Lucinha. Vamos Viver Separado.

canção bonita, vamos viver separado, cantou pra nós Lucinha Saraiva no programa Momento da Viola. O programa tá quase pra terminar, né? Bem pertinho de se acabar aqui, termina aqui o programa, mas enquanto não termina a gente tá trazendo as canções bonitas pro povo ouvir, né? O povo gosta de ouvir as canções bonitas e a gente toca as canções pra você. Ele tava, são 6 horas e 52 minutos, vamos embora. Meu cadinho.

É isso aí, meu compadre. O programa Momento da Viola vai chegando aos seus momentos finais. Só nos resta agradecer a Deus, agradecer a você que participou, que ficou junto com a gente nesse programa. E prometemos a todos que, se Deus quiser, a gente volta amanhã com o Momento da Viola e com o Forrozão da 98. Obrigado a todos e até lá. Tchau.

0: Boa noite para você que nos acompanha em todo o país.
1: Terça-feira, 7 de julho de 2026.
0: Vamos aos destaques do dia na Voz do Brasil.
1: Economia e exportações.
0: Brasil e Estados Unidos promovem mais uma rodada de negociações sobre a aplicação de novas tarifas a produtos nacionais. Tuana Karen.
2: O prazo final para o governo dos Estados Unidos definir a aplicação de novas tarifas sobre produtos brasileiros é 15 de julho.
1: E saúde mental.
0: Meu SUS Digital oferece teleatendimento gratuito para quem enfrenta dificuldade em parar de jogar. Graziele Bezerra.
3: O atendimento é gratuito e confidencial e realizado por psicólogos ou terapeutas ocupacionais com apoio de médico psiquiatra quando necessário.
1: A partir de amanhã, contribuinte pode consultar lote especial de restituição automática do imposto de renda.
0: O pagamento dos valores será feito no dia 15 de julho. Graziela Mendonça.
4: O lote automático beneficia contribuintes que não eram obrigados a declarar o imposto de renda em 2025, não entregaram a declaração, tiveram o imposto retido na fonte em 2024 e têm até R$ 1.000 a receber.
1: Hoje, na apresentação da Voz do Brasil, Luciana Vasconcelos e Luciano Seixas.
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1: As negociações entre os governos do Brasil e dos Estados Unidos continuam em andamento a respeito da aplicação das novas tarifas comerciais.
0: Os dois países também avançaram nas discussões sobre cooperação no combate ao crime transnacional.
2: Brasil e Estados Unidos realizaram mais uma rodada de negociações a respeito da aplicação de novas tarifas sobre produtos brasileiros. Trata-se de uma sobretaxa de 25% sobre diferentes produtos exportados pelo Brasil. Em alguns casos, a taxação pode chegar até 37,5%. O ministro do Desenvolvimento, Indústria, Comércio e Serviços, Márcio Elias, afirmou que as negociações seguem em andamento e que estão concentradas na defesa dos interesses comerciais do país.
5: Não sairemos da mesa de negociação em momento algum. E não permitiremos jamais que um tema que não diga respeito à relação comercial, à relação econômica, à boa relação política que o Brasil sempre teve com os Estados Unidos, ela deixe de presidir ou orientar as conversas. Né? Não há espaço para discussão de outra natureza que não seja a defesa da soberania e a defesa dos reais interesses do Brasil.
2: Segundo o ministro Márcio Elias, a reunião foi uma continuidade às conversas iniciadas na semana passada. Os temas foram divididos por áreas e uma das frentes tratou também da cooperação no combate ao crime transnacional.
5: Há um reconhecimento de que é possível avançarmos nesse ponto. O Ministério da Justiça aqui no Brasil fez um trabalho, nós já tínhamos apresentado na visita do presidente Lula ao presidente Trump e hoje nós detalhamos um pouco mais esse plano bilateral.
2: O prazo final para o governo dos Estados Unidos definir a aplicação de novas tarifas sobre produtos brasileiros é 15 de julho. Outra reunião entre os dois governos deve acontecer esta semana. Reportagem Luana Karen.
1: Vício em jogos de azar é prejudicial à saúde mental e financeira dos apostadores.
0: O aplicativo Meu SUS Digital oferece acompanhamento e tratamento.
1: Um teste identifica os sinais e por meio do aplicativo é feito o encaminhamento com consultas online com especialistas.
3: Seduzida pela promessa de dinheiro fácil, a educadora Zélia Fernandes apostou online pela primeira vez em 2024. Com o passar do tempo, os ganhos deram lugar à dívida e à mudança de comportamento. Ela só parou de jogar no início deste ano.
6: Quando eu perdi um dinheiro no qual que eu precisava muito dele, a conta estava toda zerada, eu tinha perdido tudo e eu falei assim, eu não posso ficar assim.
3: O quadro de saúde enfrentado pela Zélia tem nome, ludopatia, distúrbio psiquiátrico de quem tem compulsão por jogos de azar. Uma pesquisa da Universidade Federal de São Paulo aponta que quase 1,5 milhão de brasileiros acima de 14 anos apresenta algum sinal deste transtorno. Com a expectativa de atender até 600 pessoas por mês, o aplicativo Meu SUS Digital começou a oferecer teleatendimento gratuito para quem enfrenta esta enfermidade, como explica Marcelo Quimatti, diretor do Departamento de Saúde Mental, Álcool e Outras Drogas do Ministério da Saúde.
7: a pessoa ela vai saber se ela tem problemas ou não com jogos e apostas. Ela vai primeiro ser acolhida, vai fazer uma marcação de atendimento, vai passar por um acolhimento e depois vai entrar num programa de cuidado.
3: Para utilizar o serviço é preciso acessar o aplicativo e realizar um autoteste com perguntas que ajudam a identificar sinais de risco. Nos casos mais graves, o ciclo de cuidados inclui até 13 consultas por vídeo com duração média de 45 minutos. O atendimento é gratuito e confidencial e realizado por psicólogos ou terapeutas ocupacionais com o apoio de médico psiquiatra quando necessário. Marcelo Quimatti aponta sinais de quando procurar ajuda.
7: Ela deixa de ter algumas outras atividades, ela começa a comprometer, né, a renda pessoal ou familiar ao longo de um mês, quando ela começa a perder e ela continua jogando para recuperar o que ela perdeu. Quando uma pessoa ela começa a fazer isso, ela já está com um problema bem instalado.
3: O Meu SUS Digital pode ser baixado gratuitamente nas lojas Android ou iOS, ou acessado na versão web em meususdigital.saude.gov.br. Reportagem Graziele Bezerra.
0: E a Polícia Federal realiza operação para investigar operações ilegais em empresas de aposta online, as chamadas bets.
1: A operação Véu de Maia investiga um suposto esquema de lavagem de dinheiro e evasão de divisas envolvendo 87 empresas.
0: Foram cumpridos 9 mandados de busca em municípios de Goiás, São Paulo e Rio Grande do Sul.
1: Os investigados podem responder por crimes como lavagem de dinheiro, evasão de divisas e organização criminosa.
0: A Receita Federal abriu consulta à restituição automática do imposto de renda.
1: A partir de amanhã, os contribuintes podem checar se têm direito ao lote especial de restituição automática.
0: Ele é destinado a contribuintes que não apresentaram declaração e possuem um cronograma próprio.
4: O lote automático beneficia contribuintes que não eram obrigados a declarar o imposto de renda em 2025, não entregaram a declaração, tiveram o imposto retido na fonte em 2024 e têm até R$1.000 a receber. Para receber, é necessário que o CPF esteja regular e vinculado a uma chave Pix. Para saber se tem direito, a consulta poderá ser feita pelo site ou pelo aplicativo da Receita Federal a partir desta quarta-feira. Também será possível conferir a declaração simplificada feita pela Receita e incluir informações, se necessário, além de fazer ajustes antes da conclusão do processamento. O órgão orienta que a consulta seja realizada apenas pelos canais oficiais para garantir a segurança das informações. O pagamento vai ser feito no dia 15 de julho, diretamente na conta vinculada à chave Pix do tipo CPF. Graziela Mendonça para a Voz do Brasil.
1: A Receita Federal ressalta que este lote especial de restituição automática não faz parte do calendário regular de restituições.
0: Os lotes regulares continuam sendo pagos normalmente aos contribuintes que entregaram a declaração dentro do prazo legal. O próximo lote regular está previsto para o dia 31 de julho.
1: Começaram hoje os pagamentos do seguro defeso referentes a períodos de proibição da pesca anteriores a 2026.
0: No valor de um salário mínimo por mês, o seguro é destinado a quem precisa interromper a atividade durante o defeso para proteger a reprodução dos peixes.
8: Márcio Luiz Nascimento é pescador em Santa Catarina e ele conta como se prepara para o período de defeso em que a pesca fica proibida.
9: A gente que é pescador, a gente sempre pensa no inverno, né? Que é para nós esse período agora, então a gente tem que se programar, guardar uma moedinha trocada, né? Para se manter sustentável com a família.
8: Nos períodos de defeso, ou seja, a pausa devido à reprodução das espécies, os pescadores artesanais têm direito ao seguro defeso, no valor de um salário mínimo mensal. Nesta terça-feira, começaram os pagamentos referentes aos períodos de defeso anteriores a 2026. Os valores estão sendo depositados em parcela única para pescadores artesanais que tiveram o direito ao benefício reconhecido e aguardavam a emissão isenção do pagamento. Tem direito os trabalhadores que já solicitaram auxílio dentro do prazo, cumpriram todos os requisitos e tiveram o pedido aprovado pelo Instituto Nacional do Seguro Social, INSS. Os pescadores artesanais podem consultar a situação do pagamento pelo aplicativo Carteira de Trabalho Digital ou pelo portal Emprega Brasil no endereço empregamaisbrasil.trabalho.gov.br/trabalhador. Quem ainda possui pedidos em análise pode acompanhar o andamento do processo pelos canais oficiais Meu INSS, site e aplicativo e Central 135. Reportagem Gabriela Noronha.
1: E também sobre o assunto, eu e Mariana Jungmann conversamos mais cedo com a presidente do INSS, Ana Cristina Silveira. Vamos ouvir.
10: Presidente Ana Cristina Silveira, um prazer ter a senhora com a gente aqui na Voz do Brasil mais uma vez. Vamos falar então de seguro defeso? Ele começou a ser pago aí para os pescadores e aí a minha primeira pergunta é, ele vai ser pago agora para pescadores de todo o país ou isso varia de acordo com cada região, com cada tipo de pesca, por exemplo, se de rio ou de mar?
11: O seguro defeso pescador artesanal, ele vai ser pago para todo o país, para quem fez o requerimento até outubro de 2025 junto ao INSS. Já foi feita a análise e a gente está pagando entre 7 e 11 de julho de 2026 a 121 mil pessoas no valor de 721 milhões de reais.
1: E quem está apto a receber?
11: Todos que fizeram a solicitação dentro do prazo até outubro de 2025, que levaram as documentações necessárias, porque a partir de novembro de 2025 a competência passou a ser do Ministério do Trabalho e Emprego. Então, a partir daí será pago pelo Ministério do Trabalho.
10: Agora, presidente, se o pescador tiver um emprego com carteira assinada, por exemplo, ele pode receber o seguro mesmo assim?
11: Não. O seguro defeso pescador artesanal, ele é direcionado a profissionais, a pescadores profissionais que exercem a pesca como única fonte de renda. Ele não pode receber nem benefício assistencial, nem outro benefício previdenciário, exceto o auxílio acidente e pensão por morte de um salário mínimo.
10: Eu faço essa pergunta porque a gente lembra que alguns pescadores, às vezes, também trabalham em outras atividades rurais. Mas, então, nesse caso, seguro defeso só para quem tem a pesca como atividade exclusiva.
11: Isso, quem exerce a pesca de forma profissional, sozinho ou com sua família, em regime de economia familiar.
1: Presidente, quais são os documentos que o pescador deve apresentar ao INSS para solicitar o seguro e por onde ele começa a fazer esse pedido?
11: Então, a partir de novembro de 2025, ele vai fazer esse requerimento no portal Emprega Brasil ou na Carteira de Trabalho Digital, uma vez que a gestão do seguro defeso pescador artesanal passou a ser do Ministério do Trabalho e Emprego. A documentação permanece a mesma. São os documentos pessoais, o registro geral de pesca a partir de um ano e também o comprovante de contribuição referente ao produto que ele comercializa.
10: E, aliás, aqui é muito importante a gente lembrar que os pescadores precisam manter os seus registros atualizados. Isso é feito com o Ministério do Trabalho, não é feito com a Previdência Social, mas é sempre bom a gente reiterar aqui a importância de que eles tenham um registro regularizado para que eles possam ter direito ao seguro defeso, né, presidente?
11: Isso, ele faz a partir de um aplicativo do Ministério da Pesca e Agricultura e ele tem que ter esse registro há mais de um ano para poder ter direito ao seguro defeso pescador artesanal.
10: Perfeito.
1: E os pescadores que já fizeram pedido e não receberem, podem recorrer? Como é que procede nesse caso?
11: Então, essa pergunta ela é muito importante, porque nesse período de 7 a 11 de julho de 2026 serão pagos os pedidos já analisados, mas ainda não analisamos todos. Nós vamos analisar o restante nos próximos 60 dias. Então, só cabe recurso quando o requerimento for negado. Então, enquanto tiver em análise, não cabe recurso.
10: Muito bem, nós conversamos com Ana Cristina Silveira, presidente do INSS. Presidente, muito obrigada pela sua entrevista aqui à Voz do Brasil.
11: Eu agradeço, é um prazer estar aqui com vocês na EBC e na Voz do Brasil.
0: Câncer de mama é a principal causa de morte por câncer entre mulheres no Brasil e no mundo.
1: E para tratar os casos mais agressivos da doença, foi aprovado esta semana um novo tratamento que consiste na aplicação, na ampliação do uso de um medicamento já disponível no país.
12: Pacientes com câncer de mama poderão usar uma nova medicação para o tratamento da doença. A Agência Nacional de Vigilância Sanitária aprovou uma nova indicação terapêutica para o medicamento Enhertu, Trastuzumab deruxtecana, que já é registrado no Brasil para câncer de mama. A indicação é para o tratamento auxiliar de pacientes adultos com câncer de mama HER2 positivo, que apresentam doença invasiva residual, mesmo após quimioterapia e cirurgia. O câncer de mama é o tipo de câncer mais diagnosticado no mundo e a principal causa de morte por câncer entre mulheres. Aqui no Brasil, entre 10% a 19% dos casos, há a presença do HER2, o subtipo associado à maior agressividade e pior prognóstico. A nova indicação da Anvisa se baseou em estudo que demonstrou melhora clinicamente relevante na sobrevida livre de progressão. Os resultados mostraram redução de 53% no risco de recorrência invasiva ou morte com o uso do Enhertu. Daniele Popov para a Voz do Brasil.
0: E a Anvisa alerta que as canetas emagrecedoras de tisepatida contrabandeadas do Paraguai e comercializadas ilegalmente no Brasil não têm a mesma eficácia e segurança dos medicamentos registrados no país.
1: Segundo a agência, não há evidências de que esses produtos sejam equivalentes aos aprovados para uso no Brasil.
13: A Agência Nacional de Vigilância Sanitária informou que não há comprovação de que as canetas de tisepatida contrabandeadas sejam equivalentes aos medicamentos registrados no Brasil. Uma análise realizada pelo Centro de Informação e Assistência Toxicológica da Unicamp testou marcas vendidas ilegalmente em redes sociais no país. Segundo a Anvisa, os testes realizados identificaram apenas a presença do princípio ativo, além da concentração e da estrutura molecular da substância. A agência explica que para comprovar que dois medicamentos são equivalentes, é preciso fazer estudos específicos em centros credenciados. Esses testes avaliam, por exemplo, como o medicamento é absorvido pelo organismo, quanto da substância chega à corrente sanguínea e quanto tempo ela leva para ser eliminada. A agência também informou que as análises feitas pela Unicamp não verificaram aspectos como a absorção do medicamento, a presença de impurezas ou contaminantes, a esterilidade do produto e o cumprimento das boas práticas de fabricação. Por isso, segundo a Anvisa, não é possível concluir que as canetas tenham a mesma eficácia, segurança e qualidade dos medicamentos aprovados para uso no Brasil. Thaís de Araújo, para a Voz do Brasil.
0: O Ministério da Saúde e o IBGE realizam a terceira edição da Pesquisa Nacional de Saúde.
1: A coleta de dados vai até 30 de novembro.
0: A pesquisa reúne informações sobre as condições de saúde da população, fatores de risco, acesso aos serviços de saúde e determinantes sociais.
1: Nesta edição, aproximadamente 140 mil domicílios serão visitados. O questionário individual será aplicado a um morador com 15 anos ou mais.
0: Desta vez, a Pesquisa Nacional de Saúde vai contar com coleta de sangue e urina em uma amostra da população de 15 mil a 20 mil participantes com 35 anos ou mais.
1: Entre os exames previstos estão hemograma, hemoglobina glicada, creatinina, ácido úrico, sódio e potássio, além de sorologia para chikungunya e dosagem de chumbo e mercúrio.
0: Proprietários de imóveis rurais podem acessar por meio do aplicativo Meu Imóvel Rural documentos e informações sobre seus imóveis em um único ambiente digital.
1: A plataforma permite também o compartilhamento de dados com bancos e cooperativas, além de informar sobre condições climáticas.
14: Proprietários de imóveis rurais podem reunir em um único aplicativo documentos e informações que antes precisavam ser consultados em diferentes sistemas públicos. Disponível gratuitamente para celulares Android e iPhone, o acesso é feito com a conta GovBR. O coordenador-geral da Secretaria de Transformação do Estado do Ministério da Gestão e Inovação em Serviços Públicos, Carlos Guedes de Guedes, destaca as vantagens do serviço.
15: O agricultor hoje tem na palma da mão os seus documentos, os documentos da propriedade.
14: Além de consultar dados do Cadastro Ambiental Rural, do Sistema Nacional de Cadastro Rural, do Sistema de Gestão Fundiária e do Cadastro Nacional da Agricultura Familiar, o aplicativo permite emitir o certificado de cadastro de imóvel rural e compartilhar informações com cooperativas, instituições financeiras e assistência técnica, sem informar a senha da conta GovBR. Duas novas funcionalidades ampliam os serviços oferecidos pelo aplicativo. O Tô em Dia verifica possíveis pendências que podem dificultar o acesso ao crédito rural e orienta como regularizar a situação. Já o Produção Certa reúne informações que ajudam o produtor no planejamento da produção, como detalha o coordenador Carlos Guedes de Guedes.
16: Se ele planta milho, o zoneamento climático vai dizer pro agricultor qual é a melhor época de plantar milho e que ali ele vai poder pegar o crédito rural oficial, ali ele vai poder pegar o seguro rural, porque ele está plantando na hora certa. Da mesma maneira, se ele planta, né, milho, ele quer saber o custo de produção do milho, ele vai ter a informação a partir dessa parceria com a Conab, aonde está o custo de produção e o preço do milho nos principais centros produtores e consumidores do país. E se ele quiser saber a previsão do tempo, ele consegue também ver essa informação a partir do Zoom no município da localização da propriedade.
14: O aplicativo Meu Imóvel Rural atende tanto os agricultores familiares quanto médios e grandes produtores rurais. Reportagem Caroline Blaut.

0: filmes e festivais de cinema nacionais podem se inscrever para receber apoio do Banco Nacional de Desenvolvimento Econômico e Social, o BNDES.
1: Serão destinados recursos a 5 filmes de longas metragens e a 3 festivais de cinema nacionais.
0: Saiba como participar na reportagem de André de Barros Lima.
2: O banco vai patrocinar 15 filmes de longas metragens divididos em 5 categorias: ficção grande público, ficção destaque de crítica, documentário, animação e selecionado em festival internacional. O edital também vai apoiar 3 festivais de cinema nacionais e vai contar com reserva de vagas pelo critério de indução regional para participantes da cadeia produtiva do audiovisual das regiões Norte, Nordeste e Centro-Oeste. As inscrições para o edital de cinema do BNDES estão abertas até o dia 13 de agosto. Você pode obter mais informações sobre o edital no site bndes.gov.br. Reportagem André de Barros Lima.
1: Audiovisual nacional na palma da mão.
0: A plataforma Tela Brasil, que reúne filmes, documentários e animações brasileiras, agora está disponível na loja de aplicativos do sistema Android.
1: O catálogo reúne 555 obras, incluindo longas, curtas e produções premiadas internacionalmente.
3: Já está disponível para Android e iOS o aplicativo do Tela Brasil. Agora é possível assistir a produções nacionais de filmes na palma da mão. O Tela Brasil é a primeira plataforma pública de streaming do audiovisual nacional. No aplicativo estão reunidas de forma gratuita mais de 500 obras brasileiras entre 1910 e 2025. O acesso é feito apenas com login na plataforma gov.br. O aplicativo oferece praticamente os mesmos recursos da versão para navegador, como busca por títulos, navegação por categorias, criação de listas, histórico de exibição e reprodução automática. A plataforma também possui recursos de acessibilidade na maior parte do catálogo dos filmes, como legendas descritivas, audiodescrição e tradução em libras. O acervo reúne obras audiovisuais brasileiras, abrangendo diferentes gêneros, como ficção, documentário, animação e experimental. São produções em longa, média e curta metragem. Há ainda uma seleção especial com produções e coproduções brasileiras que marcaram presença no Oscar desde 1960. Para assistir, basta acessar o site telabrasil.cultura.gov.br ou buscar o Tela Brasil na loja de aplicativos do seu celular. Reportagem Edinaldo Júnior.
0: O Ministério da Cultura, em parceria com o CNPq e o Ministério do Trabalho e Emprego, lançou uma chamada pública para implantação de incubadoras da economia criativa.
1: A medida atende a quem trabalha com expressões artísticas e entidades culturais.
0: Pesquisadores e instituições de todo o país já podem enviar projetos científicos e tecnológicos que ofereçam suporte técnico e de formação a trabalhadores, coletivos e empreendimentos culturais.
1: As propostas devem ser enviadas até o dia 10 de agosto. O resultado será divulgado no dia 30 de outubro.
0: O edital completo com as regras de participação já está disponível na página do Ministério da Cultura, em gov.br/cultura.
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0: Fique agora com as notícias do Poder Judiciário e do Congresso Nacional. Uma boa noite.
1: Boa noite para você e até amanhã.
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5: Você vai ouvir agora notícias do Poder Judiciário.
6: STF valida lei da Bahia contra desinformação sobre epidemias e pandemias.
7: Justiça Eleitoral inicia convocação de mesários nesta terça-feira.
6: STJ afasta possibilidade de reconhecimento de papiloscopistas da Polícia Federal como peritos oficiais.
7: Boa noite, eu sou Marcela Luiza.
6: Eu sou Walter Lima.
7: O Supremo Tribunal Federal decidiu que é constitucional a lei da Bahia que estabelece multa para a divulgação de informações falsas sobre epidemias e pandemias.
6: A decisão foi tomada por maioria de votos em sessão do plenário virtual. Judite Aragão.
8: A lei baiana prevê multa de 5 mil a 20 mil reais para quem divulgar informações falsas por meios impressos, televisão, rádio ou plataformas eletrônicas, sem citar a fonte primária. A norma também alcança quem produz ou dissemina esse conteúdo de forma dolosa e quem utiliza mecanismos automáticos para ampliar a circulação das informações falsas. A ação foi proposta pelo Partido Liberal, que alegava invasão da competência da União para legislar sobre telecomunicações e radiodifusão, além de violação à liberdade de manifestação do pensamento e à liberdade de imprensa. Mas prevaleceu o voto do ministro Alexandre de Moraes. Para a maioria, a lei trata principalmente da proteção da saúde pública. Temem que estados também podem legislar. Segundo o ministro, a referência aos meios de comunicação é apenas acessória e não transforma a norma em legislação sobre telecomunicações.
7: Justiça Eleitoral inicia convocação de mesários.
9: Eles vão atuar nas eleições deste ano. Fábio Ruas.
10: As juízas e os juízes eleitorais têm até 28 de agosto para publicar edital com a nomeação das mesárias e mesários que vão atuar no primeiro e em um eventual segundo turno das eleições 2026. A carta de convocação vai informar a função a ser desempenhada, além de data e local da eleição e do treinamento. Em caso de impedimento legal, a pessoa tem até 5 dias para recusar. As mesárias e mesários têm direito a 2 dias de folga para cada dia trabalhado. Auxílio alimentação de R$ 65,00 por turno. Tem preferência em caso de empate em concursos públicos que tem essa previsão no edital e pode contar como atividade extracurricular em universidades conveniadas.
7: STJ afasta possibilidade de reconhecimento dos papiloscopistas da Polícia Federal como peritos oficiais.
9: Esse reconhecimento poderia levar a um movimento de equiparação salarial. Fátima Uchoa.
11: O papiloscopista tem a função de identificar pessoas, por exemplo, por meio das impressões digitais. A decisão da segunda turma do STJ reformou o acórdão do TRF1 que havia mantido a sentença favorável à ação civil pública do Ministério Público Federal para invalidar atos administrativos da Corregedoria Geral da Polícia Federal que proibiam o reconhecimento dos papiloscopistas como peritos. Para o ministro relator Teodoro Silva Santos, os papiloscopistas policiais federais não estão incluídos no rol de peritos oficiais de natureza criminal previsto em lei, que menciona apenas peritos criminais, médicos legistas e odontolegistas.
7: Brasil bate recorde histórico na contratação de jovens aprendizes, segundo o Ministério do Trabalho e Emprego.
9: E o Judiciário Trabalhista contribui com essa conquista, fortalecendo o acesso ao mercado de trabalho. Rossini Gomes.
12: O Brasil registrou 726 mil jovens aprendizes contratados entre janeiro e abril deste ano. Para a Justiça, esse balanço é reflexo das iniciativas de combate ao trabalho infantil. Por isso, atualmente, mais de 10 tribunais regionais do trabalho desenvolvem ações para incluir quem tem entre 14 e 24 anos no mercado formal, por meio do programa Jovem Aprendiz. Dentre os direitos trabalhistas e previdenciários estão carteira de trabalho assinada, 13º salário, vale transporte e férias no mesmo período da escola ou da faculdade. A Justiça do Trabalho quer garantir acesso seguro ao emprego com formação educacional.
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7: Uma boa noite.
9: E até.

0: Estes são os destaques de hoje do Jornal do Senado, que começa agora.
1: Senado aprova e segue para sanção aumento de penas para crimes sexuais contra crianças em ambiente virtual.
0: Partidos podem ser incluídos em fiscalização contra lavagem de dinheiro.
1: Avança no Senado criação do Programa Nacional Metano Zero.
0: Boa noite.
1: Boa noite.
0: O avanço da inteligência artificial trouxe novas possibilidades, mas também abriu espaço para crimes cada vez mais sofisticados.
1: Para enfrentar essa realidade e reforçar a proteção de crianças e adolescentes, o Senado aprovou um projeto que aumenta as penas para diversos crimes sexuais, inclusive quando a tecnologia é usada para produzir ou manipular imagens e outros conteúdos de exploração sexual infantil. O texto segue agora para sanção presidencial. Repórter Pedro Pincer.
2: Nos casos de produção, reprodução, direção, fotografia, filmagem ou registro de conteúdo de violência sexual contra criança ou adolescente, assim como a sua venda ou exposição, a pena atual é de 4 a 8 anos de reclusão e multa. O projeto eleva essa punição para 4 a 10 anos de reclusão e multa. O texto ainda aumenta a pena em 1/3 se a venda ou a exposição ocorrer por meio da internet, das redes sociais ou de outras tecnologias da informação e comunicação. O relator, senador Fabiano Contarato, do PT do Espírito Santo, informou que entre janeiro e julho de 2025 foram registradas 49.336 denúncias anônimas de abuso e exploração sexual infantil.
3: Nesse cenário, temos que o incremento de penas, sua inserção no rol de crimes hediondos e a ampliação de condutas delitivas promovidas pelo projeto são medidas adequadas e necessárias.
2: O texto também aumenta a punição para quem oferece, troca, disponibiliza, transmite, distribui, publica ou divulga material de violência sexual contra criança ou adolescente. Hoje, a pena prevista para esses atos é de 3 a 6 anos de reclusão e multa. O texto proposto permite aumentar a pena para 4 a 10 anos de reclusão e multa.
0: O senador Plínio Valério, do PSDB do Amazonas, cobrou a votação que amplia a autonomia do Banco Central e inclui o PIX na Constituição. A proposta foi aprovada pela Comissão de Constituição e Justiça em junho. E o senador, que foi relator, lembrou que já expirou o prazo solicitado pelo governo para analisar o texto antes da votação em plenário.
1: Para Plínio Valério, além de fortalecer a autonomia financeira e orçamentária do Banco Central, a PEC garantirá que o PIX permaneça sob responsabilidade exclusiva da instituição, vedando sua terceirização e garantindo a gratuidade para pessoas físicas.
4: Está no nosso relatório. O PIX é do Banco Central. O Banco Central não pode terceirizar e não pode cobrar jamais, taxar jamais pessoas físicas. Garantia maior do que essa não há.
0: E segue para a Câmara dos Deputados um projeto de lei que facilita a importação de bens destinados à pesquisa científica e tecnológica. A proposta busca desburocratizar o processo de importação de insumos por pesquisadores e instituições credenciadas, além de ampliar os mecanismos de isenção tributária.
1: O texto também determina que o CNPq envie periodicamente dados sobre as importações à Receita Federal e à Secretaria de Comércio Exterior para fins de fiscalização e estatística. Além disso, permite que pesquisadores entrem no país com bens científicos como bagagem acompanhada, desde que credenciados. Para o relator, senador Isalci Lucas, do PL do Distrito Federal, o objetivo é dar mais transparência e agilidade ao processo de importação, sem criar exigências desnecessárias ou contrariar outras leis.
0: A Comissão de Segurança Pública aprovou o projeto de lei que inclui os partidos políticos e suas fundações no rol de entidades sujeitas aos mecanismos de controle e fiscalização de lavagem de dinheiro.
1: A proposta quer aumentar a transparência e evitar que recursos de origem criminosa financiem a atividade política no país. Repórter Bruno Lourenço.
5: Os partidos políticos e suas fundações podem passar a ser fiscalizados pelas regras de combate à lavagem de dinheiro. A Comissão de Segurança Pública aprovou a proposta esta, que obriga as legendas registradas no Tribunal Superior Eleitoral a prestar informações sobre movimentações financeiras aos órgãos de controle. A relatora, senadora Ivete da Silveira, do MDB de Santa Catarina, defendeu o endurecimento das regras para garantir a integridade do processo democrático.
6: A experiência recente de investigações de grande repercussão nacional evidenciou que estruturas partidárias podem se tornar canais de circulação e ocultação de valores de origem criminosa, com reflexos diretos sobre a lisura das campanhas e a igualdade de condições entre competidores.
5: O texto dá aos partidos políticos as mesmas obrigações de rastreabilidade financeira já aplicadas a bancos, corretoras e joalherias, entre outras. O projeto baseou-se em propostas da campanha Unidos contra a Corrupção.
0: Muito mais potente que o gás carbônico na retenção de calor na atmosfera, o gás metano é um dos principais responsáveis pelo aquecimento global. Grande parte dessas emissões vem da decomposição de resíduos orgânicos em lixões e aterros, além da agropecuária e de atividades industriais.
1: Para reduzir esse impacto ambiental e transformar parte desses resíduos em energia renovável, a Comissão de Assuntos Econômicos do Senado aprovou a criação do Programa Nacional de Metano Zero. A proposta também incentiva a coleta seletiva e o reaproveitamento de materiais recicláveis e orgânicos. Repórter Márcio Maturana.
7: Para reduzir as emissões de metano, incentivar a coleta seletiva e estimular o reaproveitamento de resíduos recicláveis e orgânicos, a Comissão de Assuntos Econômicos aprovou a criação do Programa Nacional do Metano Zero. O gás é um dos principais responsáveis pelo aquecimento global. A proposta do Metano Zero pretende também estimular tecnologias capazes de transformar resíduos agropecuários, industriais e urbanos em energia renovável. O autor do projeto é o senador Fernando Dueire, do PSD de Pernambuco.
8: Esse projeto, senhor presidente, cria um ambiente de segurança jurídica, de previsibilidade para investimento. Estimula tecnologias como a biodigestão, a anaeróbica e a recuperação energética de resíduos. Fortalece a participação das cooperativas, mecanismos transparentes de certificação, governança e comercialização de créditos ambientais.
7: O texto segue para a Comissão de Meio Ambiente com emendas do relator, o senador Eduardo Braga, do MDB do Amazonas. Uma delas dá caráter voluntário à certificação de origem metano zero para empreendimentos que comprovarem redução de emissões de gases do efeito estufa.
0: E o Brasil vai ganhar uma Universidade Federal do Esporte. Após a aprovação do Senado, foi sancionada a lei que cria a universidade. A instituição terá sede em Brasília.
1: A universidade vai atuar no ensino, na pesquisa, na extensão e na inovação em ciência do esporte. Repórter Henrique Nascimento.
9: A proposta também prevê a formação de profissionais para áreas como treinamento de atletas, gestão esportiva, políticas públicas, saúde, educação e para desporto. Para o atleta paralímpico Leomon Moreno, a criação da universidade pode abrir novas oportunidades para quem vê no esporte um caminho de formação e transformação social.
10: Fico muito feliz de ter saído de Ceilândia aqui em Brasília, ter ganhado a vida através do esporte, que eu e todos os outros atletas teremos a oportunidade de poder nos capacitar, nos graduar e contribuir também para que o nosso país seja o país do esporte. Quando a gente alinha o esporte, a educação, transformando em cultura dentro do país, a gente constrói ótimos cidadãos, olhando principalmente para a pessoa em si e não para um detalhe.
9: A proposta foi aprovada pelo Senado em junho, com voto favorável da senadora Leila Barros, do PDT do Distrito Federal. Ela defendeu a formação esportiva como instrumento de cidadania.
11: O esporte, ele é mais do que formar atletas. Nós temos aqui uma nata de grandes atletas e para-atletas que representam com muito amor a nossa pátria. Mas para além disso, a promoção da cidadania. Nós sabemos o que o esporte fez nas nossas vidas. O quanto o esporte é um braço na saúde, na segurança pública, na educação. Um dos maiores legados que eu trago para a política é o seguinte: na política, infelizmente, a gente não ama todos, como na vida a gente não ama todos, mas eu aprendi no esporte que o meu era coletivo, a gente tem que se respeitar.
9: Segundo o Ministério da Educação, a previsão é que a universidade comece as aulas em 2027.
1: Com edição edição de Paula Groba e trabalhos técnicos de Eliseu Caires. O Jornal do Senado fica por aqui. Acompanhe agora as notícias da

0: Câmara aprova a criação de Programa Nacional de Combate ao Câncer.
1: Comissão rejeita substituição do dinheiro em espécie por moeda digital.
0: Deputados garantem ressarcimento de violência doméstica pelo agressor.
1: Boa noite. Já está no Senado o projeto aprovado pelas comissões da Câmara que determina o ressarcimento pelo agressor de despesas provocadas por violência doméstica. A repórter Maria Neves tem os detalhes sobre a questão.
2: A Comissão de Constituição e Justiça da Câmara dos Deputados aprovou o projeto que obriga companheiro agressor a ressarcir sozinho os danos causados à mulher vítima de violência doméstica, com a sua parte da divisão dos bens. O objetivo da medida é preservar o patrimônio da mulher. De acordo com o autor da proposta, deputado Jonas Donizete, do PSB de São Paulo, há casos em que agressores condenados pela justiça propõem pagar o ressarcimento dos danos causados à mulher com o patrimônio comum do casal.
3: A aprovação desse projeto é muito importante porque a mulher vítima de violência já é um sofrimento muito grande, sofrimento físico, sofrimento psicológico. Lógico, e teve uma causa na justiça que a pessoa entrou porque estava tirando o próprio patrimônio dela para fazer aí a reparação da violência. Então esse nosso projeto ele deixa claro que toda reparação que tiver financeira vem do patrimônio do agressor, da pessoa que praticou o ato de agressão, porque é um absurdo a vítima pagar para ela mesma.
2: Atualmente, o Código Civil já determina que nos casamentos com regime de comunhão parcial de bens, as obrigações provenientes de atos ilícitos não podem entrar na reparação. Isso significa que o agressor deve pagar sozinho pelos prejuízos causados. A Lei Maria da Penha também já estabelece que o ressarcimento de mulher vítima de violência não poderá trazer prejuízo ao seu patrimônio ou de seus dependentes. Ainda assim, especialistas afirmam ser necessário deixar mais explícito que a vítima não pode contribuir para reparar os prejuízos causados por parceiros violentos. De acordo com Jonas Donizete, a ideia do projeto foi proposta pelo Centro de Estudos Judiciários do Conselho da Justiça Federal. Da Rádio Câmara de Brasília, Maria Neves.
0: Ayrton Faleiro, do PT do Pará, cobra a aprovação urgente do projeto de lei que combate a misoginia. Ele argumenta que o Congresso precisa se sintonizar com o sentimento das ruas e com as demandas urgentes da sociedade antes do encerramento do semestre legislativo.
1: Para ilustrar a necessidade inadiável da aprovação da lei, Ayrton Faleiro cita o caso de uma mulher estrangulada pelo marido, encontrada morta com um filho de um ano mamando em seu peito. O congressista pede à Câmara que supere visões conservadoras e aprove a lei contra a misoginia.
0: Justiça. Adriana Ventura, do Novo de São Paulo, denuncia a suposta parcialidade de órgãos de controle que estariam paralisando investigações criminais envolvendo familiares de autoridades do Poder Executivo para evitar impactos no processo eleitoral.
1: Segundo Adriana Ventura, existe um aparelhamento generalizado envolvendo a Procuradoria da República e as cúpulas dos três poderes, resultando no arquivamento de denúncias. Ela cobra a instalação de comissões parlamentares para investigar a situação e colocar um fim à impunidade.
0: Márcio Gerri, do PC do B, contesta a contratação de uma operação de crédito de R$1,3 bilhão entre o governo do Maranhão e o Banco do Brasil. Ele aponta que a liberação dos recursos em ano eleitoral exige transparência sobre a finalidade e o impacto da nova dívida.
1: Márcio Gerri cita desses

0: manifestações religiosas. O parlamentar também presta apoio à direção da entidade organizadora e critica a relação entre o Ministério Público e os conselhos tutelares.
1: Segurança Pública. Coronel Crisóstomo, do PR de Rondônia, comemora a criação de uma comissão especial para analisar a proposta que reduz a maioridade penal para 16 anos em casos de crimes graves e hediondos. Na avaliação do legislador, a proposta atende o anseio de 80% da população brasileira.
0: Coronel Crisóstomo defende a redução da maioridade penal por acreditar que a medida vai interromper o aliciamento de menores por facções criminosas. O deputado lembra que, para infrações mais leves, continua valendo o Estatuto da Criança e do Adolescente.
1: Saúde. Os deputados aprovaram a criação de um programa para combate ao câncer. A repórter Paula Bittar acompanhou a votação.
2: A Comissão de Constituição e Justiça da Câmara aprovou uma proposta que prevê a criação do Programa Nacional de Combate ao Câncer e de Assistência a Portadores. A medida busca ampliar a prevenção, o diagnóstico e o tratamento da doença no país. O programa será executado pelo Ministério da Saúde. Entre as prioridades estão realizar campanhas educativas, fazer exames para detecção precoce da doença e ampliar a oferta de tratamento de alta complexidade em todas as regiões do país, com o objetivo de reduzir as desigualdades no acesso aos serviços de saúde. O texto também prevê apoio do poder público à pesquisa científica e à inovação tecnológica voltadas à prevenção, ao controle e ao tratamento do câncer. O relator do projeto, o deputado Átila Lira, do PP do Piauí, considerou a medida conveniente e oportuna.
3: Recursos nós temos leis orçamentárias pela obrigatoriedade com gasto de saúde, e com um programa como esse, eu não tenho dúvida que nós vamos ter mais recursos tendo destinado para a gente combater o tratamento e também a prevenção e dar mais estrutura aos nossos hospitais e também às nossas pesquisas, para que a gente possa ter mais vacinas, mais drogas e mais estruturas, máquinas e inovações na área do combate ao câncer.
2: A proposta que cria o Programa Nacional de Combate ao Câncer e de Assistência a Portadores já pode seguir direto para o Senado, a menos que haja recurso para votação antes pelo plenário da Câmara. Na Rádio Câmara de Brasília, Paula Bittar.
1: Comissões.
0: Ismael, do PL de Santa Catarina, pede a criação de uma comissão especial para debater projetos em defesa das comunidades terapêuticas. Ele argumenta que o tema merece mais atenção por envolver entidades que acolhem milhares de jovens em tratamento contra a dependência química.
1: Ismael sustenta que a comissão deve aprimorar a legislação, regulamentar o funcionamento e garantir padrões de qualidade, fiscalização e financiamento das comunidades terapêuticas. Ele também defende a expansão das parcerias com sistemas públicos de saúde e de assistência social.
0: Osmar Terra, do PL do Rio Grande do Sul, condena a autorização de plantio e uso de maconha para fins medicinais no Brasil. Segundo o parlamentar, as autoridades responsáveis pela decisão usurparam a competência do Congresso para legislar em nome do povo sobre o tema.
1: Segundo Osmar Terra, a substância agrava surtos e está associada, em sua avaliação, à maioria das interdições de jovens no país, além de contribuir para o aumento de acidentes fatais no trânsito gaúcho. Ele pede ao Congresso que anule as decisões da Justiça e de órgãos reguladores sobre o tema. Direitos Humanos.
0: Luiz Lima, do Novo, do Rio de Janeiro, alerta para o crescimento de mais de 90% no número de moradores de rua no Brasil desde 2022, segundo dados do Cadastro Único. O deputado responsabiliza o governo federal, afirmando que a situação reflete a queda no poder de compra da população.
1: Luiz Lima questiona as explicações apresentadas pelo Ministério do Desenvolvimento e Assistência Social, Família e Combate à Fome, que aponta o desemprego entre as causas do problema, enquanto o próprio Executivo Federal afirma que a taxa de desocupação caiu.
0: Ranieri Paulino, do Republicanos da Paraíba, pede a sanção do projeto que cria a Semana Nacional da Ética e da Cidadania. Segundo o deputado, que é autor da proposta, a iniciativa busca estimular a reflexão sobre respeito e tolerância em contraposição aos discursos de ódio.
1: Ranieri Paulino afirma que o projeto aprovado pelo Congresso incentiva o diálogo em escolas, universidades e órgãos públicos na primeira semana de todo mês de maio. Ele acredita que as pautas humanitárias estão acima das diferenças partidárias e devem unir o país em torno de propostas positivas.
0: Patrúcia Ananias, do PT de Minas Gerais, anuncia o relançamento da Frente Parlamentar em Defesa da Soberania Nacional, orientada pelo fortalecimento do Estado Democrático.

0: pela participação social e pela implementação de políticas públicas de inclusão.
1: Coordenador do Grupo Parlamentar, Patrus Ananias defende que um país forte precisa de investimentos na educação e no SUS, com tributação justa e resistência a pressões políticas externas. O legislador defende ainda a União Nacional para proteger as riquezas nacionais e a dignidade dos brasileiros.
0: Rejeita a possibilidade de extinção de dinheiro em espécie. A repórter Silvia Munhato explica a questão.
2: A Comissão de Desenvolvimento Econômico da Câmara dos Deputados aprovou o projeto de lei que proíbe a extinção do papel moeda e a substituição dele por moeda digital. Foi rejeitada a proposta que buscava a extinção gradual. A relatora, deputada Bia Kicis, do PL do Distrito Federal, diz que é importante manter o papel moeda.
3: O papel moeda ainda desempenha função relevante para milhões de brasileiros, especialmente para populações vulneráveis, para cidadãos com limitado acesso a serviços financeiros digitais e para aqueles que habitam em localidades com insuficiente estrutura tecnológica. Ademais, o dinheiro em espécie constitui importante instrumento de liberdade econômica, inclusão financeira e segurança operacional, funcionando como alternativa em situações de falhas tecnológicas, indisponibilidade de sistemas eletrônicos ou interrupções de serviços.
2: A relatora, no entanto, suprimiu o trecho que limitava o acesso do Banco Central aos dados de transações e contas particulares. Outra emenda excluiu a exigência de aprovação do Congresso Nacional, por maioria absoluta, de proposta para extinguir o papel moeda. A proposta que não permite a extinção do dinheiro em espécie ainda será analisada pelas comissões de Finanças e Tributação e de Constituição e Justiça e de Cidadania. Da Rádio Câmara de Brasília, Silvia Munhato.
1: Meio Ambiente. Milton Tato, do PT de São Paulo, coordenador da Frente Ambientalista, critica o esvaziamento do mês do meio ambiente e repudia o retrocesso na pauta ecológica e a aprovação de projetos que enfraquecem a fiscalização, a preservação e o combate ao desmatamento.
0: Milton Tato condena a Câmara por ignorar as 35 propostas de conservação sugeridas pela Frente e pela sociedade civil e por esvaziar o debate sobre o desenvolvimento sustentável, ameaçando a biodiversidade e distanciando o Brasil das metas globais de enfrentamento da crise climática.
1: Relações Exteriores. Tadeu Venere, do PT do Paraná, critica a atuação de parlamentares brasileiros nos Estados Unidos, acusando integrantes da oposição de agir contra os interesses nacionais ao discutir tarifas comerciais. Para o deputado, a postura favorece interesses estrangeiros e prejudica o Brasil.
0: Tadeu Venere acrescenta ainda que integrantes da oposição colocam interesses políticos acima dos interesses nacionais. Na visão do deputado, esse tipo de conduta enfraquece a direita e pode ter consequências políticas e jurídicas.
1: Trabalho. Átila Lins, do PSD do Amazonas, apresentou projeto que cria regras para o auxílio fardamento de policiais militares, bombeiros militares e guardas municipais. O congressista esclarece que a proposta uniformiza e critérios de concessão anual do benefício para evitar disputas judiciais nas corporações.
0: Átila Lins pontua que o texto preserva a autonomia de estados, do Distrito Federal e de municípios na regulamentação das despesas. Ele acrescenta que a proposta prevê pagamento em caso de promoção quando a mudança de função exige novos padrões, insígnias ou peças do uniforme.
1: Transportes. Pompeu de Matos, do PDT do Rio Grande do Sul, defende dois projetos voltados à proteção dos ciclistas. As propostas, segundo ele, preveem a criação de espaços seguros para bicicletas nas rodovias e o planejamento de vias que garantam mais segurança para quem pedala.
0: Pompeu de Matos também propõe aumentar as penas para motoristas que atropelarem ciclistas após dirigir embriagados, participar de rachas, trafegar em alta velocidade ou fugir sem prestar socorro. Ele explica que as medidas buscam reduzir acidentes e preservar vidas.
1: Merlong Solano, do PT, comemora o início das operações de exportação em grande escala pelo porto de Luiz Correia, no litoral do Piauí. Segundo o deputado, o funcionamento do terminal encerra uma longa espera e amplia a capacidade logística do estado para o escoamento da produção.
0: Merlong Solano acredita que o porto deve reduzir os custos de exportação, além de impulsionar a geração de empregos no Piauí. O parlamentar também destaca a participação do governo estadual e da iniciativa privada na viabilização do empreendimento.
1: Economia. Comissão da Câmara aprova a inclusão da Confederação Nacional do Transporte no Conselho Deliberativo do SEBRAE Nacional. Mais informações com Sofia Peçanha.
4: A Comissão de Indústria, Comércio e Serviços aprovou o projeto que inclui a Confederação Nacional do Transporte no Conselho Deliberativo do SEBRAE Nacional. Atualmente, o Conselho conta com representantes da Confederação Nacional da Agricultura, da Confederação Nacional do Comércio e da Confederação Nacional da Indústria. A medida busca incluir o setor de transportes, que, segundo o deputado Gilmar Tato, do PT de São Paulo, autor do projeto, é um elo vital entre as diversas atividades econômicas, facilitando o escoamento da produção agrícola e industrial, além de viabilizar o comércio e serviços. Apenas em março de 2025, o setor de transporte rodoviário de carga atingiu mais de 20 mil novos CNPJs cadastrados como microempreendedores individuais, sendo o setor com o maior número de pequenos negócios criados, de acordo com o levantamento realizado pelo SEBRAE, como ressalta o deputado Guilherme Uchoa, relator na comissão.
5: Além disso, a expressiva participação das microempresas nesse setor reforça a necessidade de inclusão da sua representação no Conselho.
4: O projeto busca reconhecer a importância estratégica do setor de transportes, ampliar a pluralidade de vozes no colegiado e permitir que as demandas específicas do setor sejam devidamente debatidas no âmbito da entidade. O Serviço Brasileiro de Apoio às Micro e Pequenas Empresas, mais conhecido como SEBRAE, é uma entidade privada que promove a competitividade e o desenvolvimento sustentável dos empreendimentos de micro e pequenas empresas. Agora, o projeto que inclui a Confederação Nacional do Transporte no Conselho Deliberativo do SEBRAE Nacional será analisado pela Comissão de Constituição e Justiça. Da Rádio Câmara de Brasília, Sofia Peçanha.
1: Desenvolvimento Regional.
0: Juliana Cardoso, do PT de São Paulo, condena a prestação dos serviços da Sabesp e denuncia que moradores enfrentam falta de água, ausência de coleta de esgoto e cobranças indevidas. Segundo ela, há comunidades que recebem tarifas de esgoto, mesmo sem contar com rede de coleta.
1: Juliana Cardoso cobra explicações da Sabesp, a revisão das cobranças e mais fiscalização dos serviços. A deputada também pede a ampliação do acesso ao saneamento básico, afirmando que vai continuar acompanhando a situação no estado de São Paulo.
0: Ao prestar contas de seu mandato, Ricardo Maia, do MDB da Bahia, declara que viabilizou a inauguração de uma unidade de pronto atendimento em Ribeira de Pombal e a entrega de veículos para o município de Tucano.
1: Ricardo Maia também ressalta que participou de obras de pavimentação, reformas de escolas e unidades básicas de saúde nos municípios de Heliópolis e Fátima. Ele afirma que os investimentos vão ampliar a infraestrutura e melhorar o atendimento público na região.
0: Ao fazer um balanço das entregas do governo federal em Salvador, Lídice da Mata, do PSB da Bahia, destaca avanços nas áreas de mobilidade e cultura. Entre as ações, a deputada cita o início da operação assistida do VLT e a reinauguração do Teatro Castro Alves.
1: De acordo com Lídice da Mata, os investimentos em infraestrutura e transporte público contribuem para a revitalização urbana da capital baiana. A parlamentar menciona ainda a implantação de uma pista de skate de padrão internacional no subúrbio ferroviário de Salvador.
0: Almeida, do PCdoB, registra o primeiro festival gastronômico do Aipim em Entre Rios, na Bahia. Ele acredita que o evento fortalece a agricultura familiar, valoriza as comunidades quilombolas e incentiva a produção derivada da mandioca.
1: Daniel Almeida também celebra a edição de número 73 da Festa dos Vaqueiros do município de Curaçá. Na opinião do deputado, a tradição, além de movimentar a economia local, contribui para preservar a cultura nordestina.
0: Daniel Trzeciak, do PSDB, comemora a reabertura, depois de 16 anos de espera, do Teatro 7 de Abril, em Pelotas, no Rio Grande do Sul. O congressista lembra que o espaço, de 192 anos, é o quarto mais antigo do Brasil e foi tombado pelo Instituto do Patrimônio Histórico e Artístico Nacional.
1: Daniel Trzeciak critica a demora na entrega do Teatro 7 de Abril à população, mas afirma que a casa será fundamental para fomentar a cultura local, valorizar o passado e impulsionar novos investimentos em Pelotas, sua terra natal, que completa 214 anos neste 7 de julho e em todo o estado.
0: Termina agora o Jornal Câmara dos Deputados, produzido pela Rádio Câmara, com trabalhos técnicos de Everson Urani e apresentação de José Carlos Andrade e Márcio Aquilissardi. Uma boa noite para você.
1: Uma ótima noite para você. 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

0: Bem-vindos ouvintes, estamos começando agora o programa Gold Night, apresentação Messias Rocha. Levando para você o melhor da música nacional e internacional, levando para você o melhor dos bons tempos. Então você, amigo ouvinte que está curtindo o nosso programa, querendo pedir aquela música especial, basta você ligar para o nosso telefone com DDD88 número 99917-1040. Isso mesmo, amigo ouvinte. Esse é o telefone do sucesso. Aqui pela nossa emissora ZYV 737, canal 254, Agreste FM 98,7. Começa agora o programa Gold Night, apresentação Messias Rocha, esse que vos fala. Então vou estar contigo aqui até às 22 horas. Não deixe de participar e também de pedir o seu sucesso musical. Bem, agora vamos colocar sucesso para você. Primeira sequência tem Glenn Medeiros com Nothing Gonna Change My Love For You. Vamos ter também Peninha, Tô Fora, Roxette, At Least To You Had. Também Nenhum de Nós, Tente Outra Vez. Essa é a nossa primeira sequência. Você curte junto comigo agora no nosso Gold Night.
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0: Bem-vindos, ouvintes! Estamos de volta aí com o nosso programa Gold Night, apresentação Messias Rocha, levando para você o melhor da música. Bem, amigo ouvinte, tem um recado aqui especial para você. Vende-se uma Biz ano 2025, modelo EX0 km, com aros de liga leve, emplacada no ponto de transferir. Os interessados podem vir aqui na nossa emissora, na Rádio Agreste FM, e ver ela, tá certo? O preço a ser negociado. Cor vermelha, ligue para o DDD 88, número 999-171040. É o telefone aqui da nossa emissora, amigo ouvinte. Você pode vir ver a moto e, se gostar, aí fazer sua oferta. Bem, de aniversário hoje temos de Assis Neguinho, meu amigo. Ele está de aniversário hoje. Também a Vanderleia, Vanderlúcia Araújo, da Travessa Coração de Jesus. Laura Helena Alves Ricardo Meire, lá do Rio de Janeiro. Roberto Alves dos Santos, lá também de Mier, Rio de Janeiro. E Maria Natália de Souza, São Romão. Esses são os aniversariantes de hoje. Então, para você, amigo ouvinte, que está curtindo o nosso programa, não deixa de participar, vem junto conosco. Sempre estamos aqui juntinhos para atender você. Nossa programação, ela é sempre aqui na nossa emissora, aqui na local, né, no rádio, né, das 5 da manhã até às 22 horas. Mas no Radiosnet, amigo ouvinte, é 24 horas no ar. Você pode curtir nossa emissora. Isso mesmo, o aplicativo é leve, não ocupa espaço, e você curte o melhor da programação. Lembrando para você que está curtindo o radinho de pilha, o radinho aqui também, aqui na nossa cidade, sexta-feira é 24 horas no ar a programação, tá bom? Não encerra às 22 horas. Então se liga nessa dica especial. Bem, vamos curtir a próxima sequência musical. Vamos de Peter Cetera logo de começo, amigo ouvinte, com a música I Won't Take Forever. Vamos ter também Paulo Ricardo com Vai, Are Suple com All of, of Love e Detonaldas Olhos Certos. Essa é a nossa próxima sequência, amigo ouvinte, agora quando são exatamente 20 horas e 48 minutos.
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